Já estamos de volta aqui com o Só Clássico Sertanejo, seu programa de todos os dias aqui na nossa rádio, que reúne os sucessos do passado da música sertaneja pra gente matar saudades. Hoje, segundona, dia 21 de setembro, e claro que tem Léo Canhoto e Robertinho aqui na programação, o último julgamento.

0: Bate Coxa, Gino e Gino, colocando fogo no parquinho. Teve ainda João Paulo e Daniel, que dure para sempre, Guilherme e Gustavo Estrada e o último julgamento, Léo Canhoto e Robertinho, aqui no Só Clássico Sertanejo. Bom demais. Gente, daqui a pouquinho eu tô de volta com Chitãozinho Chororó. Tem também o som de Rick Renner, Zezé de Camargo e Luciano, Gian e Giovanni. Tem muita gente boa pra cantar pra você. Portanto, não desgruda, não.
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moda sertaneja de qualidade, o Só Clássico Sertanejo tá de volta. Gente, quem ainda nunca participou do nosso programa, da nossa programação, sabe que aqui no Só Clássico Sertanejo você tem um canal direto para poder participar com a gente, que é o pedidomusical.com.br. Então manda alô, manda abraço pra gente, tá bom? Acessa lá a plataforma do seu celular, do seu tablet, do seu computador e participe. Vai ser bom demais ter você e a sua companhia por aqui. Quero mandar um abraço bem especial lá para Branca, que está nos acompanhando. Obrigado, Branca. Um abração para você. Pro Flavinho. Flavinho é caminhoneiro, está sempre ligado aqui na nossa programação. Sempre que possível, participa também. Sempre que está aí, né, na nossa abrangência. Sempre com o rádio do caminhão ligado, curtindo a gente. Quando está em casa, também a trilha sonora é a nossa rádio. Muito obrigado, Flavinho. Abraço para você e para todos os irmãos motoristas, caminhoneiros, pessoal que está no trecho aí, nos dando carona. Estão chororó, Roberto Carlos. Arrasta uma cadeira.

0: Eu amo Zezé de Camargo e Luciano, Não É Você, Rick Renner, teve Gabi e Rafa, Amor Rebelde e ainda Chitãozinho Chororó e Roberto Carlos, Arrasta Uma Cadeira, são as melhores aqui no nosso Só Clássico Sertanejo, que volta daqui a pouquinho com Gian e Giovanni.
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6: 9:39.
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sucessos de ontem, hoje e sempre, pra gente relembrar, reviver aqui no Só Clássico Sertanejo. Quero mandar um grande abraço lá pro Valdir, a Creuza, que estão aqui acompanhando a nossa programação também. Grande abraço pro Ricardo, pra toda a família lá, sintonizados com a gente, pessoal no centrão da cidade, nos prestigiando também com carinho da companhia. Bora de Giovanni, eu busco uma estrela.

0: Franguinho na Panela. César e Paulinho, teve ainda Daniel Alguém com Jorge Mateus. Para poder voltar aqui, Alain Aladim e Gen Giovanni, Eu Busco Uma Estrela. Quanta música gostosa, né? Quanto modão bonito, quanta saudade. Bom, gente, daqui a pouquinho o Só Clássico tá de volta e já tem Mato Grosso e Matias na ponta da agulha.
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3: 956.
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Voltamos trazendo mais modão sertanejo para sua segunda-feira, comecinho de semana, dia 21 de setembro, com o melhor do sertanejo aqui na sua rádio. E essa daqui eu quero oferecer com muito carinho para quem é rancheiro, para quem gosta aí, né, dos finais de semana na área rural, né, passa aí nos sítios, nas lavouras, nas pescarias, para quem trabalha no campo durante a semana também. Muito obrigado pelo carinho, pela audiência. Uma das músicas mais preferidas, né, de quem tá sempre aí em contato com a terra. Renato Teixeira, Amanheceu, Peguei a Viola.

Saco de ouro já de Jefferson. Teve Mato Grosso e Matias, tributo a um caminhoneiro. Trovejou, mas não choveu. André e Andrade, ainda teve Renato Teixeira. Amanheceu, peguei a viola, coloquei na sacola e disse bye bye. O programa tá chegando ao fim. Ela disse que eu precisava, hein? Gente, muito obrigado pelo carinho, pela companhia de todo mundo. Infelizmente, tá na hora de ir embora. Daqui a pouquinho tem mais um programa Líder Absoluto em audiência para você. A gente volta amanhã com mais um Só Clássico Sertanejo, resgatando o que há de melhor no modão sertanejo do passado. Grande beijo para todo mundo, uma semana linda e maravilhosa. E até amanhã, se Deus quiser. Tchau, tchau!

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2: 10 e 12.
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Brasil, hein? Que prazer imenso de estar aqui com vocês, trazendo os grandes hits, os grandes sucessos e convidando você para viajar comigo no planeta chamado amor. E você, como é que você está por aí? Tudo bem? Começando muito bem a nossa semana maravilhosa. Aumenta o volume que aqui não pode parar, hein? A gente vai começando com Whitney Houston.

0: Shallow, aqui no nosso Songs of Love para todo o Brasil. Um beijo no seu coração, hein? Fico muito feliz de estar aqui juntinho com vocês. Obrigado mesmo pelo seu carinho, muito obrigado pela sua audiência. Continue com a gente, mandando aquele alusão bem especial, hein? Tem muita música, tem muito hit, tem muito sucesso para tocar por aqui.
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4: 10h29, Transativa.
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7: Olá, voltamos. Esse é o nosso Songs of Love. Um beijo no seu coração, hein? Aumenta e vem comigo que agora tem John Legend.

0: filme Pantera Negra. Assistiu esse filme? Muito bom, hein? Wakanda Forever. Continue com a gente mandando aquele alusão lá no nosso site pedidomusical.com.br. E manda aquele alô pra quem você quiser, tá bom? Vou ficar feliz de atender você com muito carinho. Um beijo no seu coração e daqui a pouquinho a gente volta com muito mais.
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6: 10h44.
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0: Anthony Hamilton.

0: encerrando muito bem a primeira hora aqui no nosso Songs of Love, Sam and Dave, Let It Be Me, aqui na programação. Valeu, hein? Obrigado pelo seu carinho, muito obrigado pela sua audiência. Fiquem todos com Deus e a gente se encontra daqui a pouquinho, hein? Tem muito mais músicas. Tem muito sucesso aqui na nossa rádio, baby. Não sai daí não que eu volto já já.
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4: 11-2.
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0: Voltamos, Rebecca Ferguson aqui no nosso Songs of Love. Então aumenta aí,

0: Crazy, Slow Dancing aqui no nosso Songs of Love. Os grandes hits, os grandes sucessos pra você. Como a gente fica feliz de trazer as grandes músicas aqui na nossa programação. A gente continuou por aqui. Vamos dar uma paradinha bem rápida pra você que tá aí pertinho da sua paixão, aproveitando cada minutinho ouvindo Songs of Love. Já já eu volto.
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3: 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Já já voltamos com mais músicas.

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3: 11 e 18.
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7: Bonitinho, aumenta aí. 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

0: Foi.
1: Encerrando muito bem, Zach Abel. Valeu. Amanhã a gente volta e eu espero você por aqui, combinado? Até lá.
2: Tchau.
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8: 11:32.

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2: 4 horas.

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1: Tinha duas bichinhas, a bichinha tava assim, bicha, hoje é sexta-feira santa, hoje não podemos olhar pra homem, pecado da carne, não podemos olhar pra homem, tá certo. Aí ia passar no marinheiro, aí um olhou, psiu, ei bofe, ei gatos, bicho, não pode, é pecado, mas bicha, aquele é marinheiro, marinheiro é peixe, marinheiro pode.
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4: 4 e 10.

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2: 4h24.

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5: 4:39.

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4: 4:57.

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4: 5 e 11.

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2: 5:25.

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3: 5:38.

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2: Queridos ouvintes, vamos rezar juntos a oração do Ângelus. O anjo do Senhor anunciou a Maria, e ela concebeu do Espírito Santo. Ave Maria, cheia de graça, o Senhor é convosco. Bendita sois vós entre as mulheres, e bendito é o fruto do vosso ventre, Jesus. Santa Maria, Mãe de Deus, rogai por nós, pecadores, agora e na hora de nossa morte. Amém. Eis aqui a serva do Senhor. Faça-se em mim segundo a vossa palavra. Ave Maria, cheia de graça, o Senhor é convosco. Bendita sois vós entre as mulheres, e bendito é o fruto do vosso ventre, Jesus. Santa Maria, Mãe de Deus, rogai por nós, pecadores, agora e na hora de nossa morte. Amém. E o Verbo se fez carne e habitou entre nós. Ave Maria, cheia de graça, o Senhor é convosco. Bendita sois vós entre as mulheres, e bendito é o fruto do vosso ventre, Jesus. Santa Maria, Mãe de Deus, rogai por nós, pecadores, agora e na hora de nossa morte. Amém. Rogai por nós, Santa Mãe de Deus, para que sejamos dignos das promessas de Cristo. Oremos. Infundi, Senhor, em nossas almas a vossa graça, para que nós que conhecemos, pela anunciação do anjo, a encarnação de Jesus Cristo, vosso Filho, cheguemos por sua paixão e cruz à glória da ressurreição. Pelo mesmo Cristo e Senhor nosso. Amém. Que o Senhor esteja contigo e a bênção de Deus Todo-Poderoso, Pai, Filho e Espírito Santo. Amém.
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5: 6:10.

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1: 6:31.

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0: 6:45.

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2: 7:25.
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4: Muito bem, vamos lá para nossa receitinha de hoje. Angu de fubá. Ingredientes: 2 xícaras de chá de fubá, 8 xícaras de chá de água, bacon frito e salsinha para decorar. Eu vou repetir para você, olha que fácil. 2 xícaras de chá de fubá, 8 xícaras de chá de água, bacon frito e salsinha para decorar. Modo de preparo: em uma panela, coloque 4 xícaras de chá de água e o fubá. Dissolva enquanto estiver no fogo, mexendo sem parar com um batedor do tipo fouet, daqueles usados para bater claras em neves, né? Ou uma colher de pau, como preferir. Acrescente aos poucos o restante da água. O angu deve cozinhar por mais ou menos uma hora, até que solte do fundo da panela. Depois, decore com os cubinhos de bacon bem fritinhos e os ramos de salsinha. Angu de fubá, nossa receita de hoje. Até a próxima e bom apetite!
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8: 7:42.

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8: 7:49.

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2: 8 e 1.

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3: 8 e 8.
4: 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Olá, Padre.
5: Olá, filho e filha espiritual. Você tem alguns minutos para Deus hoje?
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5: Terça-feira, dia 22 de setembro do ano de 2026. Completamos hoje exatamente 265 dias deste ano, nos restando somente 100 dias, exatamente 100 dias para findar o ano de 2026. Hoje, o início da primavera. Termina o inverno, a primavera chegando, tempos novos, ares novos, uma vida nova. Deus é providente e cuida de nós. E você, tem alguns minutos para Deus hoje? Pelo sinal da Santa Cruz, livra-nos Deus nosso Senhor dos nossos inimigos, em nome do Pai, do Filho e do Espírito Santo. Amém. Vamos meditar o Evangelho de hoje, Lucas capítulo 8, versículos de 19 a 21. Naquele tempo, a mãe e os irmãos de Jesus aproximaram-se, mas não podiam chegar perto dele por causa da multidão. Então anunciaram a Jesus: "Tua mãe e teus irmãos estão aí fora e querem te ver." Jesus respondeu: "Minha mãe e meus irmãos são aqueles que ouvem a palavra de Deus e a põem em prática." Palavra da salvação, glória a vós, Senhor. A salvação do povo sou eu, diz o Senhor. De qualquer tribulação em que clamarem por mim, eu os ouvirei e serei o seu Deus para sempre. 100 dias para findar este ano, início da primavera. Quantas bênçãos nós vamos receber de Deus hoje nesta terça-feira. Força, meu filho, não desanima. Segura na mão de Deus, vai, levanta a cabeça. Precisamos confiar na providência de Deus que rege o tempo, a história, as estações do ano, a vida de cada um de nós. No Evangelho de hoje, há uma pergunta muito simples e profunda. O que significa realmente pertencer à família de Jesus? Alguém avisa Jesus que sua mãe e seus irmãos, seus parentes, estão lá fora procurando por ele. E Jesus então responde, aparentemente, num primeiro olhar, de um modo muito ácido. Minha mãe e meus irmãos são aqueles que ouvem a palavra de Deus e a põem em prática. Jesus não está diminuindo o valor de Maria, sua mãe. Pelo contrário, Maria é justamente o maior de todos, o maior de todos os exemplos de quem ouve a palavra de Deus e a colocou em prática. Ela acreditou, ela confiou, ela disse sim a Deus e não voltou atrás. Aqui está a grande lição para nós. Não basta ouvir a palavra, é preciso transformá-la em vida, em atitude. Podemos ouvir muitas homilias, ouvir muitos programas de rádio, participar da missa, rezar o terço, o rosário, conhecer a Bíblia da primeira até a última página, podemos até falar bonito sobre Deus. Mas a verdadeira fé aparece quando aquilo que ouvimos começa a mudar as nossas escolhas, os nossos relacionamentos, o nosso modo de viver. Jesus hoje nos convida a sair da teoria, de ficar ouvindo, acumulando conhecimento e entrar na prática. Você ouviu Jesus nos ensinando que deve perdoar? Então se esforce para perdoar. Você ouviu Jesus nos mandando amar? Se esforce para amar. Ouviu Jesus nos mandando ajudar? Ajude a quem precisa. Ouviu Jesus mandando mudar? Comece hoje o seu processo de mudança. Não é tudo de uma vez, não é de uma hora para outra, mas tenha coragem de entrar e começar a viver o processo. Não espere sentir vontade para fazer o bem. A maturidade cristã acontece quando escolhemos fazer a vontade de Deus, mesmo quando isso nos parece difícil, impossível, mesmo quando nos custa alguma coisa. Talvez você esteja esperando uma grande oportunidade para mudar de vida, mas Jesus nos lembra que a transformação começa nas pequenas atitudes do dia a dia. Por isso a pergunta de hoje é: o que Deus está me pedindo para colocar em prática? Não deixe essa resposta apenas na cabeça, viu, meu filho? Mas leve-a para o coração e deixe-a transformar em atitude. Como Maria, que ouviu a palavra de Deus e colocou em prática. Como você e eu, que estamos agora ouvindo esta mesma palavra e sendo convidados a colocar em prática. Hoje começa uma nova estação, a primavera. A primavera traz vida, traz flor, traz cheiro, traz beleza para o campo, para a vida. A primavera transforma a paisagem. Deixe que a primavera de Deus também transforme a sua vida. Hoje, a partir de hoje, contando hoje, faltam 100 dias para o ano terminar. O que você vai fazer com este tempo? Não desperdice o seu tempo, não desperdice a sua vida, não desperdice a sua história. Às vezes me incomoda tanto quando eu vejo alguém falando assim: ah, padre, isso aqui é o meu passatempo. Cuidado, meu filho, com esses passatempos por aí. Sabe por quê? Tempo é vida. E tempo que passa, tempo desperdiçado, é vida desperdiçada, é vida jogada fora e que não volta mais, e que não vem mais. Por isso é preciso ter coragem, viu? Ter coragem, ter força, ter disposição para viver. Primavera chegou, 100 dias de hoje até o fim do ano. Vamos vivê-lo bem? Vamos aproveitar a mudança? Vamos recuperar aqueles propósitos que nós fizemos lá em janeiro, lá no dia 30, 31 de dezembro de 2025, nos primeiros dias de janeiro? Vamos recuperar estes propósitos para vivê-los nesses últimos 100 dias? A hora é agora. O tempo é hoje. Levanta, força, coragem. Vamos, meu filho, vamos. Se Deus é por nós, quem será contra nós? Reze comigo hoje às 8 horas no YouTube, a Quaresma de São Miguel e dos Arcanjos. Quem como Deus, ninguém como Deus. Por intercessão da Virgem Maria, Mãe de Deus e Nossa Mãe, vos abençoe, vos proteja e guarde o Deus Todo-Poderoso, Pai, Filho e Espírito Santo. Amém. 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

0: na rede, é hora de falar de futebol. Foi com dose extra de emoção, mas o Flamengo confirmou a vaga na semifinal da Copa Libertadores ao empatar por 1-1 com o Independente Del Valle nesta quinta-feira no Maracanã. Reasco abriu o placar para os equatorianos no primeiro tempo. Na segunda etapa, a situação rubro-negra piorou quando Jorginho foi expulso. O rival chegou a ter um gol anulado, mas aos 38 minutos, a Arrascaeta aliviou a tensão ao empatar após falha bizarra do goleiro Quintana. Como havia vencido o jogo de ida por 2-0, o Flamengo avançou para as oitavas de final de Libertadores da América. O adversário vai ser o Estudiantes. Daqui a pouco tem mais destaques do esporte. 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
6: 8:22.
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8: Muito bem, um bom dia pra você. Bora lá começar a nossa Manhã Transativa. Terçou, terçou. Hoje é dia 22 de setembro de 2026. E você já sabe que é meu convidado, minha convidada. Então bora lá comigo. Telefone e WhatsApp já estão liberados. 3551-1089. Isso mesmo, viu? Você pode mandar a sua mensagem de texto, o seu áudio até 30 segundos. Você também pode ligar, pedir a sua música e mandar aquele abraço. Bora começar com eles, chegando pra cá o Guilherme, Ana Castela, todo mundo menos eu.

0: Ana Castela, Gui Guilherme!
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0: 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Já já voltamos com mais músicas. 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

0: Muito bem, já são 8 horas e 42 minutos. Um bom dia pra você. Olha, deixa eu mandar um abraço aqui pro Adilson participando comigo. Ele que abraça aqui, ó, minha madrinha Cibele, o Diego, a Laís, o Marlon Júnior, também a Isabela, o Walter, a Ana, também o Fábio, o Capitão Marco Túlio, o Edgar da Copaz, os netinhos aqui, a Alice, o Pedro e a Laurinha. Também manda um abraço aqui pro Romário e pra Rafaela. Opa! Alô, dona Fátima, um grande abraço aí pra senhora. Fala comigo, bom dia, bom dia.
1: Carlinhos, bom dia. O amor e alegria. Carlinhos, aqui quem fala é a Fátima. E eu gostaria de ouvir a música O Rio Piracicaba. Essa música eu quero oferecer pra Zélia, mãe do Mauro, pros motoristas da saúde, pro Marcão, pra Isadora, pra Kênia. É para você, é para as meninas do salão da Cristina, para as meninas da loja do Elcio e para todos que estiverem ouvindo. E para você, um bom dia, que Jesus lhe dê muita paz e aquele abraço.
0: É isso aí, amém.
1: Carlinhos, eu também eu quero mandar para a Regina, que está lá em Brasília, ela ouve a gente todos os dias. Manda essa música para ela, acompanhava de saudade, né? Tá bom?
0: Beleza.
1: Carlinhos, também manda música para Sirlene, para Dona Alzira, para Simone. Por favor, Carlinhos, hoje eu não tô bem, eu tô esquecendo muito, sabe?
0: Não, esquenta não, acontece, né? Ai, ai, beleza, dona Fátima? Daqui a pouquinho na sequência pra senhora, viu? Olha, deixa eu falar aqui também com a nossa amiga Hilda, lá de Quartel Geral. Opa, bom dia, bom dia.
2: Oi, Carlinhos, bom dia. Tudo bem?
0: Tudo jóia.
2: Hoje gostaria de ouvir com o Teodoro Sampaio a música Delícia de Amor.
0: Não.
2: Pro Sábio, pra Jordana, pra toda a minha família e pra quem gostar da música. Obrigado, aquele abraço.
0: Beleza, aquele abraço aí pra vocês também, viu? Olha, deixa eu mandar um abraço aqui pro Giovanni e pra Teresina no minibar. Opa, bom dia, bom dia. Olha, deixa eu mandar mais um abraço aqui, né, pra Júlia Laura, ligadinha comigo. Alô, Júlia, grande abraço pra você e toda a família. Bora de música, chegando pra cá o Canto Brasileiro, o Rio de Piracicaba, e daqui a pouquinho já estou de volta.

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11: Muito bem, já são 9 horas.

0: 2 minutos, um bom dia pra você. Bora lá mandar um abraço pros nossos amigos e as nossas amigas. Alô, Carla, bom dia, bom dia.
1: Bom dia, bom dia, bom dia, bom dia, meu amigo Carlinhos. Como vai você? Tudo bem? Gostaria de ouvir a música Conte Paulo e Paulino, no calor de teus beijos, por favor. Um abraço pra você, pro Popucho, Timarelo, Simaras, Isabel Parma, o Francisco na Camerade, pra minha amiga Leninha, pro esposo da José Mauro, pra minha amiga Paula Oliveira Doceiro. Com Deus, meu amigo, muito obrigada, aquele abraço e até amanhã.
0: Beleza, com Deus também, até amanhã, aquele abraço aí pra você, viu? Alô, Diana, bom dia, fala comigo.
2: Bom dia, Carlinhos, que eu te ando fazendo 3M. Queria mandar um abraço pra Bené, pra Emily, aqui na 3M. Queria mandar um abraço também pro Marcinho, pra Credivane e pro Marla, aí em Dor do Indaiá. Queria mandar um abraço também pra Abel e pro Juninho, lá na fazenda do Marcinho. Queria mandar um abraço também pra Thaís, pro Leonardo, pro Leandro e pra Deisiana, em Dor do Indaiá. Passa uma moda boa aí pra eles, cara.
0: Beleza, daqui a pouquinho pra você, ó. Recanto da Chibata, Chora Viola, opa! Alô, Maria Pereira, bom dia, fala comigo.
3: Bom dia, Carlinho. Ô, Carlinho, passa a música Romaria pra gente ouvir. Ofereço pro Gilmar, Dona Nadir e família, pra Terezinha Juvani, pra você e sua família, pro José Mauro, para Dona Ilda, minha sogra, para Neisma Maurício na Fazenda Japão, Janira, Júlia e família, pro Ricardo, mais a Neisma, meus sobrinhos, para todos os ouvintes da Transativo de Dores e da região, para as meninas da limpeza da nossa cidade, da área urbana, para a zona rural, Fazenda Paineiras, para Gelsimeira, José Carlos, e também para todos que gostarem da música. E aquele abraço, Carlinhos. Marcão. Ah, e o Marcão da ambulância, todos os agentes da saúde também. Muito obrigado. Fico com Deus e tenha um bom dia.
0: Beleza, você também, viu? Aquele abraço. E você quer participar comigo também? Bora lá, o telefone e o WhatsApp liberados, 3551-1089. Bora lá com Walter e Vinícius no calor dos teus beijos.

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3: Muito bem, já são 9 horas e 26 minutos, um bom dia pra você. Olha, antes de mandar mais abraço, deixa eu falar aqui com as moças das lojas UD. 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
3: Muito obrigado, meninas. Olha, deixa eu falar... Por nada. Olha, deixa eu mandar um abraço aqui para os nossos amigos. Alô, Geraldinho, fala comigo. Bom dia, bom dia.
6: Bom dia, Carlinhos. Aqui é o Geraldinho da Carvaria, São Geraldo. Gostaria de ouvir a música... com Júlio Igreja, Nathalie. Feliz para todos meus companheiros da Carvaria São Geraldo e para vocês da rádio também. E vocês tenham um bom dia aí, meu amigo.
3: Beleza para você também, viu? Olha, deixa eu mandar mais um abraço aqui, né? A Maria Pereira tinha mandado um áudio depois, agora que eu escutei ele, opa!
7: Carlinho, por favor, meu filho, manda um abração pra Carla aí e agradece ela aí pra mim pela música. E que ela ouça a música, Romaria também. Um abração pra ela. E toda a família.
3: Beleza! Alô, Nilza, bom dia, bom dia. Fala comigo.
8: Bom dia, Carlinho, tudo bem?
3: Tudo jóia.
8: Ô, Carlinho, manda pra nós a música do Zé Baqueiro, Coladinho. Beleza, pessoal aqui do restaurante, pra vocês aí da rádio, pra quem gostar da música, aquele abraço.
3: Beleza, aquele abraço aí pra vocês também, viu? Alô, Pedrolina, grande abraço aí pra você. Ela que abraça aqui o Devaldo, a Rosilene, o Denilson, o Jordânio, o Denis. Também manda um abraço aqui pra mim, pra Dona Divana e pro Douglas. E pede que Amado Batista, Borboleta Azul, já na sequência. Olha, deixa eu falar aqui também com o nosso amigo Robson. Ele que pede que o Rick Renner, ao lado de Deus, oferece pra esposa Aparecida, também a filha Camila e o netinho Murilo. E pra todo o pessoal aí de Abaeté ligadinho, opa! Beleza, aquele abraço aí pra vocês, viu? Bora lá, telefone e WhatsApp liberados, 3551-1089. Bora então com o Júlio Iglesias, Nathalie, Matando Saudades.

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0: Muito bem, já são 9 horas e 52 minutos. Um bom dia pra você. Olha, deixa eu falar aqui com a Vera Lúcia. Opa, bom dia.
1: Ô, Carlinho, bom dia. Passa pra nós aí o Amado Batista, Desista, Henrique Rene, Casa de Caboclo. Oferecer pra esse pessoal aqui do Cruzeiro, município de São Gotardo.
0: Beleza? Olha essa do Amado Batista, eu não achei ainda mais na sequência pra você, Casa de Caboclo, viu? Olha, deixa eu mandar um abraço aqui também pra Aparecida Rodrigues. Ela que abraça a Solange, a Yasmin, também a Nilva e a Camila lá na costura. E pede aqui, ó, Demis Russo, Forever and Ever, pra matar a saudade. Opa! Alô, Pé de Vento, grande abraço aí pra você. Olha, deixa eu mandar um abraço aqui pra Angélica também, todas as meninas aí das limpezas urbanas. Opa, bom dia, bom dia. Olha, pessoal, chegando então na sequência, Rick Renner, Casa de Caboclo, Demis Russo, Forever and Ever. E eu vou ficando por aqui, muito obrigado ao seu carinho, à sua sintonia. Fiquem todos com Deus, pois eu vou com ele. E até amanhã, a partir das 8 horas da manhã, se Deus quiser, pra mais Manhã Transativa. Simbora! Assim,

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Louvado seja nosso Senhor Jesus Cristo, para sempre seja louvado, queridos irmãos e irmãs, a paz de Jesus esteja na sua vida, na sua casa, onde quer que você se encontre. Hoje, terça-feira, por excelência, nós celebramos Jesus das Santas Chagas, e de modo especial hoje, porque estamos em plena festa das Santas Chagas de nosso Senhor Jesus Cristo. Sim, segundo dia da festa das Santas Chagas, e na terça-feira sempre lembramos as Santas Chagas de nosso Senhor. Ofereço este programa a todos os líderes mensageiros das capelinhas,

0: todas as famílias que recebem as capelinhas e também aqueles que rezam o terço das Santas Chagas, os devotos e devotas de Jesus das Santas Chagas. Lembro a todos, nós estamos no 8º dia da novena, São Pio de Pietreutina, rogai por nós. São Pio de Pietreutina, intercedei por nós. Quero saudar, a partir da Rádio Evangelizar, de onde tudo começa, das rádios irmãs, cujos nomes cito neste momento.
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0: Saúdo a você pela TV Evangelizar, sinal digital em todo o país, em várias cidades, canal aberto, pelo YouTube Padre Manzotti Oficial. Já fizemos a quaresma do Arcanjo Miguel, pedindo a graça de recomeçar. Se você não fez, faça depois do programa a quaresma de São Miguel. Dai-nos, Senhor, a graça de recomeçar. Pelo aplicativo da Associação Evangelizar é preciso, o sinal chega no mundo inteiro e também pelas plataformas digitais. Amado povo de Deus, vamos juntos, novena de São Pio de Pietreutina, Jesus das Santas Chagas, em nome do Pai, do Filho e do Espírito Santo. Amém. Naquele tempo, a mãe e os irmãos de Jesus aproximaram-se, mas não podiam chegar perto dele por causa da multidão. Então, anunciaram a Jesus: tua mãe e teus irmãos estão aí fora e querem te ver. Jesus respondeu: minha mãe e meus irmãos são aqueles que ouvem a palavra de Deus e a põem em prática. Sempre me proponho a explicar. A mãe sabemos que é Nossa Senhora. Os irmãos, sempre a igreja interpreta como os primos de Nosso Senhor, primo e irmão, filhos de pais, mães que se casaram, irmãos que se casaram, primo e irmão. Segundo ponto, aqui Jesus não desfaz da família, ele alarga o conceito de família. Ele coloca-nos e nos inclui nos laços familiares. Quem é minha mãe? Quem são meus irmãos? Quem ouve a palavra de Deus e a põe em prática? Podemos fazer parte desta família de Jesus. Somos convidados a isto, mas é preciso ouvir a palavra de Deus, não só ouvir, mas praticar. Senhor, dai-me esta graça, essa disposição de ouvir a tua palavra e pôr em prática a tua palavra. Senhor, pelas tuas santas chagas, hoje mais do que nunca, em plena festa das santas chagas, nós queremos te pedir a graça, primeira, de sermos da tua família, de sermos, de fato, ouvintes atentos da palavra e praticar a palavra. Esta é a graça que pedimos na vida espiritual. Insista nisso. Segundo, podemos colocar diante das santas chagas de Jesus hoje, por intercessão de São Pio de Pietreutina, as nossas necessidades, os nossos pedidos, nossos clamores. Senhor Jesus, nós pedimos por milhares e milhares de pessoas que mandam suas intenções na enfermidade física, pessoas com câncer, com órgãos que estão paralisando, pessoas que estão submetidas a hemodiálise, outros que estão esperando cirurgia, diagnósticos que foram dados que causaram grande sofrimento e ainda estão na fase de preparação para começar o tratamento. E me vêm vários nomes de pessoas que estão nesta fase. Você pode colocar estas pessoas hoje, Jesus, pelas tuas santas chagas, pela sua infinita bondade, pela sua infinita misericórdia. Olhai também por aqueles que passaram e estão passando por crises dentro do matrimônio, problemas de relacionamento, traição, e não sabem que decisão tomar. Te clamamos, Senhor, por pessoas que estão na profunda depressão, prostrados, angustiados. Nas tuas santas chagas eu entrego minha família, eu entrego os meus problemas. Diga quais são os seus problemas. Eu entrego a minha vida, Jesus, hoje, ontem e sempre. Coloco na tua presença, Senhor. Vai rezando, filho. Clame qual é a graça que você quer pedir nesta festa das Santas Chagas, nesta festa deste ano. Insista, insista, repita de novo, para que possa dizer obrigado, Senhor, pela graça recebida. Basta uma gota do teu sangue e eu serei curado. Basta uma gota do teu sangue e eu serei libertado. Basta uma gota do teu sangue, Senhor, e a minha família será transformada. Eu proclamo, Senhor, esta graça, porque eu acredito, porque eu creio, porque eu confio. Amado Deus e Senhor, atenda o nosso pedido. Quero lembrar a você que você pode mandar suas intenções agora pelo QR Code que está na tela. Você pode mandar as suas intenções pelo 0800 410 6060. Você pode mandar as suas intenções pelo WhatsApp 41-3221-6060. Intenções para a festa das Santas Chagas. Você tem um lugar em nosso coração. Voltamos já.

0: Alexander Seferin, presidente da UEFA, e Victor Montagnoli, da CONCACAF, pediram uma revisão independente das reservas financeiras da FIFA e fizeram uma proposta. Cada uma das 211 associações membro deve receber pelo menos 10 milhões de dólares entre 2027 e 2030. Lembrando que eles também são vice-presidentes da FIFA.
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9: E eu convido também rezarmos hoje, colocando nas santas chagas de Jesus, tantas regiões que estão passando por dificuldades devido às chuvas. Rio Grande do Sul, um dos estados mais atingidos, 3 mortos e muitos danos a 119 municípios, 485 mil pessoas afetadas, Caxias do Sul, também em grande chuva. Colocar diante de Deus tantos estragos, Santa Catarina, litoral sul, Paraná, diversas regiões, temporal de granizo em vários bairros da região metropolitana de Curitiba, Rio de Janeiro e São Paulo também está com alerta de tempestade. Portanto, colocar diante de Deus todas as pessoas, todas as vítimas, todos os que estão sofrendo e tiveram grandes perdas, a maior a vida e também perdas materiais. Nossa oração, solidariedade e súplica a Deus por estas pessoas. Amado povo de Deus, escute esse testemunho, por favor.
10: Meu nome é Socorro, sou da cidade de Quixadá, Ceará, e hoje vim dar meu testemunho da graça que eu recebi na novena de Padre Pio.
9: Amém.
10: No momento que o Senhor falou, filha, peça grande, eu de joelho pedi, fiz meus 3 pedidos.
9: Sim.
10: Um era uma causa da justiça, que fazia muito tempo que estava na justiça,
9: certo,
10: e que eu não tinha mais esperança em receber.
9: Olha aí.
10: Padre, hoje meu esposo ligou avisando que tinha dado tudo certo.
9: Amém.
10: Graça alcançada é graça recebida. Toca o sino, sacristão.
9: Deus seja louvado, querida Socorro, Quixadá, Ceará. Lá tem a Rádio Central FM, Cultura FM, Dom Aurélio Pinto de Souza, da Diocese de Quixadá. Filha de Deus, que a paz de Jesus esteja com você. Alô, filha de Deus?
11: Eu abençoo, padre.
9: Deus abençoe, filha de Deus. Você fala de onde?
11: Eu falo de Sergipe.
9: Minha saudação. Você que fala de Sergipe, pediu anonimato. O que está acontecendo agora? Peço a gentileza que fale mais forte e mais alto.
11: Então, padre, eu sou casada desde os meus 16 anos com uma pessoa.
9: Uhum.
11: E depois de 16 anos a gente conviver junto, a gente oficializou nosso casamento no religioso.
9: Certo.
11: E durante esses, depois do religioso, nós temos 20 anos juntos, temos um casal de filhos.
9: Uhum.
11: E já temos uma netinha. E o que está acontecendo é que de abril para cá, eu já estava desconfiada, mas de abril para cá eu percebi que tem uma pessoa envolvida no nosso casamento, junto com meu marido. E no dia 30 de abril eu descobri algumas conversas, e nessas conversas ela dizia que amava muito ele e que ele retribuiu dizendo que amava. E aí eu enfrentei ele, confrontei de todas as formas. Essa pessoa não me enfrentou, mas enfrentou a minha filha, que era de menor, em público. E aí ele de dar assistência à própria filha, está demonstrando que está do lado dessa pessoa. Eu já fiz muita, já arrumei minha mala várias vezes para ir embora, mas eu não tenho coragem de ir. E também não tô, financeiramente, eu não tenho condições de fazer uma separação.
9: Entendi.
11: E aí, padre, eu não sei mais o que fazer da minha vida, porque ele diz uma coisa agora, mas na mesma hora ele está conversando com ela pelo celular 24 horas. É à noite, vai dormir 10 e meia, 11 horas da noite conversando com ela. E eu não sei mais o que fazer sobre isso.
9: Entendi. Lamento profundamente por você estar passando isso depois de 36 anos juntos, 20 de casados.
11: Isso, nós temos 20 anos de casados, juntos todos, ao todo 20
9: ao
11: anos.
9: Ao todo, gente. Tá certo.
11: Isso.
9: Lamento por isso, com filhos. Filha, veja, você, ao mesmo tempo que quer continuar, não quer. Gostaria,
11: então,
9: gostaria de separar, mas diz não ter condições. Ao mesmo tempo, ele não esconde de você, pelo que eu estou entendendo, ele não esconde de você que continua tendo esse diálogo com ela e um relacionamento, é isto?
11: Isso, ele diz que não tem nada com ela fisicamente, mas no telefone ela manda bom dia, chama de meu amor. Tudo que acontece ao nosso redor aqui, ela sabe, porque ele manda mensagem dizendo que se tá na rua, se não tá, o que tá fazendo, o que deixa de fazer. Então, isso aí foi me desgastando bastante. E eu fiquei sem saber o que fazer da minha vida.
9: Quando você fala para ele, veja, quando você conversa com ele, apesar de que ele pode mentir e tá sendo mentiroso, foi mentiroso e está sendo mentiroso.
11: Sim.
9: Mas ele diz querer largar essa mulher?
11: Então, ele quer ficar, pelo que eu entendo dele, é que ele quer ficar com as duas coisas, só que ele diz que ela é só amizade, mas é uma amizade que nas conversas acaba sendo muito mais além do que uma amizade, porque ele disse que não convive com ela, não tem contato físico com ela, né, corpo a corpo, mas pelo celular é como se eu fosse a segunda opção. Eu me sinto...
9: É assim que você se sente?
11: Isso que eu falei, briguei, reclamei.
9: E você?
11: Os nossos filhos enfrentaram ele também. E ele bloqueia hoje. Quando é amanhã, ele está desbloqueando de novo e conversando com ela.
9: Teus filhos têm quantos anos?
11: Meu filho tem 19 e minha filha tem 17 anos.
9: Tá. Veja, se você falou que não tem condições, mas se você arrumasse um emprego com os teus filhos também trabalhando, você não se sustentaria?
11: Sim, sim. Então é isso, padre. Há muito tempo que eu estou procurando emprego.
9: Eu digo...
11: Como moro na parte do interior, é muito mais complicado.
9: Eu digo isso porque realmente você caiu na real. Você está sendo a segunda opção. E pelo que sim. vejo, não há um desejo dele de mudar. O grande erro...
11: Ele me deixa confusa, padre. Ele me deixa confusa. Porque assim, eu digo, não está dando certo, vamos separar e tal. Aí ele disse, se você quer isso, eu vou fazer. Mas eu estou sozinha. Já disse que eu não estou com ela, que eu não estou com ela. Que eu fico 24 horas com você. Ele fica comigo, padre. Mas acho que o pensamento e o celular diz outras.
9: É. Aí é uma decisão sua. É uma decisão realmente sua e pedir a Deus, Senhor, me ilumine que decisão eu vou tomar. No entanto, essa história de fazer mala, desfazer mala, não cabe mais.
11: É, isso não dá
9: mais. Tem que parar com isso.
11: Uhum.
9: Quando for para tomar uma decisão, seja de um lado, seja de outro, que seja uma decisão correta. Por quê? Porque se você quer ficar junto, vocês hoje acabaram ficando mais distante do que nunca. Tô errado?
11: Sim, sim, sim.
9: Então, vocês já estão distantes. Cada um pro seu lado. Sempre quando estão perto, vocês não está bem. Você está pensando em o que, que eu vou fazer para chamar a atenção. O que, que eu vou fazer para ele ficar comigo. E, na verdade, isso só vai azedando cada vez mais. Então, se os dois tomarem uma decisão de continuar a vida, tem que ser uma decisão dos dois e verdadeira. Se for para separar, não é fazer a mala e desfazer, é fazer e tomar atitude de uma vez. Então, peça a Deus, Senhor, me dê o discernimento, repita comigo, Senhor, me dê o discernimento. O que devo fazer neste relacionamento? Eu creio, Senhor, no teu poder.
11: De restaurar meu matrimônio.
9: Mas dai-me sabedoria de como agir. E força para tomar a decisão. Amém. Deus abençoe. Eu volto já e volto com a leitura orante. Nós estamos na leitura do profeta Elias. Volte comigo.
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0: Nós vamos para a leitura orante, vai pegando a sua Bíblia, 1 Reis, capítulo 17, de 8 seguintes. Mas nós estamos em plena festa das Santas Chagas e hoje é o segundo dia. Quero destacar, às 11h30, portanto, daqui a pouco, gente, Curitiba, região metropolitana, venha para o Santuário de Nossa Senhora de Guadalupe, Jesus das Santas Chagas. Muitos estão acompanhando lá ao vivo, está aí as imagens, já esperando a missa. Lembrando que você de todo o Brasil acompanha pela TV Evangelizar, Rádio Evangelizar, YouTube Padre Manzotti. Lembrando que também outro destaque é hoje à noite, às 19 horas, encontro presencial dos devotos e dos líderes mensageiros das capelinhas de Jesus das Santas Chagas. Eu estarei presente e você vai acompanhar também pela TV Evangelizar, YouTube Padre Manzotti. À tarde, às 13, cantora Suelen Ferraz, às 14, sorteio Andy Gon. E às 15 horas, atração circense, 16 horas, Adriano Tarouto, 19 às 18, terço das Santas Chagas no Santuário e depois a Santa Missa às 18 horas também no Santuário de Guadalupe. Lembrando que nós temos, fora do Santuário, um lugar de também celebração e festa com as barracas. Filho amado, lembro que amanhã, festa das Santas Chagas, toca a corneta sacristão. Amanhã é dia de São Pio de Pietrelcina. Venham caravanas, povo de Curitiba, região metropolitana, não perca. Amanhã, 11h30, São Pio de Pietrelcina. Quem quiser participar, às 15 horas, gravação do Rede Vida com Taeme, aberto ao público. Às 19 horas, tem missa, show e missa com Padre Ezequiel Dalpozo. Quinta-feira, nós temos o trido, lembrando, horário alternativo, 16, 17 horas, eu presido. Sexta-feira, segundo dia do trido, à noite, 19 horas, show Padre Reginaldo Manzotti. Sábado, terceiro dia do trido, e às 19 horas, a procissão, procissão com velas. Venham com velas e vamos fazer aquela belíssima, forte procissão, contemplando as chagas dolorosas de Jesus na Via Sacra Ensenada. E domingo, dia todo das Santas Chagas, terminando com a Santa Missa. Veja a imagem, milhares e milhares de pessoas no sábado. Venha conosco. Agora, Bíblia aberta, cartilha de oração.
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0: E hoje, 1 Reis, capítulo 17, versículo 8. Havia grande seca em Israel. Lembre-se disso. Versículo 8. Então o Senhor disse a Elias: apronte-se e vá até a cidade de Sarepta, perto de Sidom, e fique lá. Eu mandei que uma viúva que mora ali dê comida para você. Então Elias foi para Sarepta. Quando estava chegando ao portão da cidade, ele encontrou a viúva, que estava catando lenha. Elias disse a ela: por favor, me dê um pouco de água para beber. Quando ela ia buscar a água, ele a chamou e disse: e traga pão também, por favor. Você prestou atenção? Viajou? Não, por favor, atenção. Deus o manda a Sarepta e disse: eu mandarei uma viúva lhe dar de comer. Quando ele estava no portão da cidade, ele viu a viúva e disse: primeiro, por favor, me dê um pouco de água para beber. Quando ela ia buscar água, ele chamou e disse: traga pão também, por favor. Porém, ela respondeu: juro pelo Deus vivo, Senhor, não tenho mais pão. Só tem um punhado de farinha de trigo numa tigela e um pouco de azeite num jarro. Estou aqui, catando dois pedaços de pau para cozinhar alguma coisa para mim e para meu filho. Vamos comer e depois morreremos com fome. Versículo 13. Disse Elias: não se preocupe. Vá preparar sua comida. Mas primeiro faça um pãozinho com a farinha que você tem e traga para mim. Depois, prepare o resto para você e para seu filho. Pois o Senhor Deus de Israel diz isto: não acabará a farinha da sua tigela, nem faltará azeite no seu jarro, até o dia em que eu, o Senhor, fizer cair chuva. Então a viúva foi e fez como Elias tinha dito. E todos eles tiveram comida para muitos dias, como o Senhor havia prometido por meio de Elias. Não faltou farinha na tigela, nem azeite no jarro. Palavra do Senhor. Graças a Deus. Você prestou atenção no texto? Que é maravilhoso. O grande Elias e a viúva de Sarepta. A torrente seca, a do Carite. Deus não abandona Elias. Ele disse: levanta-te. Ele tinha prometido que sustentaria Elias, primeiro com um corvo. Agora levanta-te e vai até Sarepta de Sidônia. Ali ele encontra uma viúva. Lembremos que uma viúva na sociedade era algo lastimável. Pessoas vulneráveis, uma viúva era vulnerável. Geralmente pobre economicamente. E é justamente a esta a quem Deus irá se valer para cumprir a promessa com Elias e mostrar o quanto Deus cuida do seu povo. A primeira palavra é: me dê um pouco d'água. Depois, me dê o pão também. E ela fala a realidade: eu estou aqui, juro por Deus, eu vim pegar dois pedaços de madeira para fazer o último pão, eu não tenho mais nada, um pouquinho de farinha, um pouquinho de óleo. Elias diz: não se preocupe. Ou numa outra versão: não temas. Não se desespere. A mulher olha para a farinha e vê o fim. Elias olha para a palavra de Deus e anuncia a possibilidade. Ela olha para aquilo que possui. Deus está olhando para aquilo que Ele pode fazer. E fica uma pergunta no ar e voltaremos rezando este texto. Nós estamos olhando para a farinha, para o óleo, naquilo que está acabando em nossa vida, ou estamos olhando para aquilo que Deus pode fazer, o milagre que Deus pode fazer? Estamos olhando para nossa pobreza ou para a grande transformação que Deus pode fazer em nós? Eu volto já.
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0: uma mulher que acredita. Eu e você somos chamados a nos perguntar: vamos ficar com o último pão? Comer para morrer? Ou vamos acreditar na promessa do Senhor de que a vasilha não vai secar? De que a tigela não ficará vazia? Senhor, a exemplo da viúva de Sarepta, levai-me a ter fé, a dar o pouco que tenho. Quando eu olho para o fim, Deus vê o começo. Amém. Esta foi a leitura orante do dia de hoje. Hoje é dia de lembrar os líderes mensageiros das capelinhas de Jesus das Santas Chagas. E convido você, você por acaso poderia se tornar um mensageiro da capelinha de Jesus das Santas Chagas? 0800 410 60 60. E hoje, mais do que nunca, na festa das Santas Chagas, quero lembrar as fotos de Francisco Costa, de Maracanaú, Ceará. Olha quanta gente! Rosângela Paiva, São João del Rei, Minas Gerais. Perceba que esta devoção cresce no Brasil inteiro e no mundo inteiro. Quantas capelinhas! Maria Lúcia Cardoso, de Dourados, Mato Grosso do Sul, meu abraço. Nilza Rosa Teixeira, de Presidente Médici, Rondônia. Ana Paula Carneiro, Rosana, São Paulo. Na igreja, quantas capelinhas, gente, estou em pasmo. Gorete Fernandes, de Criciúma, Santa Catarina, família reunida. Adriana Teixeira Morim, de Teresina, Piauí. Minha saudação, Conceição Aparecida Martins, de Formosa, Goiás. Deus os abençoe. Fábia Nascimento de Alencar, de Mâncio Lima, Acre. E também João Vitor Frauches, de Terra Rica, Paraná, Três Morrinhos, meu grande abraço. Torne-se um líder mensageiro da Capelinha de Jesus das Santas Chagas. E hoje, se você quiser saber mais, às 19 horas, pela TV, pelo YouTube, Padre Manzotti, estarei conduzindo o encontro com as líderes. Os líderes. Aparecida, que a paz de Jesus esteja com você.
1: Amém, Padre, com o Senhor também.
0: Bom
1: a
0: dia.
1: A sua bênção, Padre.
0: Deus abençoe, querida. Você fala de onde?
1: Eu falo de Jundiaí, São Paulo, Padre.
0: Meu abraço a Jundiaí, a todo o estado de São Paulo. Pois não, querida?
1: Amém. Padre, primeiramente eu quero falar para o Senhor e gritar para o mundo: eu sou um milagre de Jesus da Santa Chaga.
0: Deus seja louvado, que coisa boa. Conte para nós, querida.
1: Padre, em junho de 2025, eu fiquei internada 52 dias.
0: Certo.
1: Uma endocardite, duas pneumonias bacteriana e viral.
0: Misericórdia.
1: Dois trombos no pulmão. Tive septo renal.
0: Meu Deus.
1: E enfisema pulmonar. O laudo conclusivo dos médicos, padre, era morte.
0: Certo.
1: Eu não viveria, eu não amanheceria.
0: Sim.
1: Mas eu vou dizer uma coisa para o senhor. Aquela noite, ao lado de uma filha que me acompanhava, eu cantei, eu rezei para Jesus da Santa Chaga.
0: Certo.
1: E a música do Padre Pio com o senhor. E eu vou dizer uma coisa para o senhor: 52 dias de internação.
0: Sim.
1: Era um celular debaixo do meu travesseiro, acompanhando evangelizar hora a hora, Padre.
0: Certo.
1: E por dia nenhum, por minuto nenhum, eu perdi a minha fé.
0: Amém. Amém.
1: Aquilo era uma coisa incrível, porque eu não sentia o que eles falavam.
0: Certo.
1: Que a morte estava perto, Jesus estava mais perto ainda.
0: Isto.
1: E Eu só não testemunhei isso na festa da Santa Chagas o ano passado, porque eu estava um pouco ainda sem condições de
0: entendo,
1: falar.
0: Entendo.
1: Mas eu não podia passar o dia.
0: Claro, a segunda
1: essa festa,
0: festa,
1: padre, sem falar isso. Quando tudo é impossível para você, quando tudo é impossível para a medicina, lembra que existe alguém maior.
0: É verdade.
1: Lembre de Jesus da Santa Chagas.
0: Filha,
1: padre, a minha alegria
0: válido.
1: Hoje ah. era ser testemunha, era ser mensageira da capelinha.
0: Ah.
1: Mas eu sou deficiente visual total, padre.
0: Entendo. Eu compreendo.
1: E não seria possível isso. Então, o que eu faço? A minha filha já testemunhou isso para o senhor. Em março, agora.
0: Certo.
1: Viviane de Jundiaí testemunhou essa graça minha para o senhor.
0: Mas
1: hoje,
0: tinha que
1: como
0: ser
1: eu não posso. Oi?
0: Tinha que ser dos seus lábios, Brasil e o mundo inteiro
1: é,
0: escutar.
1: Por isso que eu estou aqui, padre.
0: Isso.
1: Como eu não posso ser mensageira, eu procuro sempre pedir na evangelizar. A minha filha esteve aí já pagando a promessa dela que ela fez na minha doença de ir até o santuário.
0: Certo.
1: Eu prometi no hospital e o meu marido em casa fizemos a mesma promessa, sem um falar para o outro, de gente ir até o santuário aí.
0: Certo.
1: Ainda não houve oportunidade, padre, mas eu tenho confiança como eu tenho que eu vou.
0: Isso
1: estou
0: mesmo.
1: Falando com o senhor hoje.
0: E quando vier, avise com antecedência que eu quero que a senhora dê de novo esse testemunho dentro do santuário. Aparecida, você começou dizendo: eu sou o milagre de Jesus das Santas Chagas.
1: Isso,
0: e de fato.
1: Padre.
0: Porque...
1: por quanto precisar, eu falo.
0: Louvado seja Deus. Por quê? Porque diante daquele diagnóstico, era falência múltipla. Era realmente a morte. E Deus te reanimou para você ser uma prova viva do poder de Jesus das Santas Chagas. Então diga, graça recebida.
1: Graça recebida, graça testemunhada. Toca o sino, toca o trompete, toca tudo, sacristão.
0: Deus abençoe, querido. Eu tenho que ir para o intervalo. Meu abraço carinhoso. E eu volto já. Volte comigo.
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E eu assino para a caravana que já chegou de Nova Serrana. Meu abraço, Minas Gerais. Que alegria tê-los conosco. Um abraço. Daqui a pouco, às 11h30, estamos juntos para a Santa Missa. Hoje, aniversário de Dom Joaquim Pertinês Fernandes, da Diocese de Rio Branco, Acre. Aniversário da cidade, FM, Caratinga, Minas Gerais. Vida Nova FM, Jaboticabal, São Paulo. TV Evangelizar, canal 28.1 de Francisco Beltrão, Paraná. TV Evangelizar 29.1 de Socorro, São Paulo. 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Filhos amados, povo querido, se você não fez ainda a quaresma de São Miguel, faça. Fiz às 9h30, você pode logo depois, assim que terminar o programa, e nós vamos rezar. Senhor, ajude-nos a recomeçar nossa vida, a dar uma virada. Ajude-nos a recomeçar. YouTube padremanzotti.com.br. 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E chegou a hora, querido povo de Deus. Tome o Jornal do Evangelizador, na página 7. A novena, São Pio de Pietrelcina, oitavo dia.

fonte de amor e misericórdia. Nós vos agradecemos por nos terdes dado São Pio de Pietrelcina como sinal vivo de vossa paixão, morte e ressurreição. A ele destes as vossas próprias chagas, que São Pio carregou com serenidade e força, comunicando ao mundo a vossa compaixão. Por isso, por intercessão deste grande santo, São Pio de Pietrelcina, dai-nos a graça de que tanto necessitamos. Qual é a graça? Você do mundo inteiro que está me acompanhando, hoje, oitavo dia, mas às vésperas, amanhã é dia de São Pio, peça grande. Jesus, a exemplo de São Pio, dai-nos a graça de nos unir à vossa paixão, nos abrigar em suas santas chagas e desfrutar de sua gloriosa ressurreição. Jesus, por intercessão de São Pio, concedei-nos as graças de que necessitamos para realizar neste mundo a nossa vocação e a nossa missão. São Pio de Pietrelcina, ajudai-nos a viver como cristãos, a buscar o perdão e a cura de Pietrelcina. Ajudai-nos a viver como cristãos, a buscar o perdão.

rogai por nós. Pegue os objetos, pegue a água, pegue as fotos, o remédio. O Senhor esteja convosco. Ele está no meio de nós, trazendo mais uma vez todos aqueles que sofreram com os vendavais, tempestades, chuvas, trazendo esta realidade, mas colocando todas as caravanas que já chegaram, outras que virão, outras que vieram, e assim que está acontecendo a semana inteira, abençoai, Senhor, a água, a roupa dos enfermos, as fotos de família, abençoai, santificai por intercessão de São Pio de Pietrelcina, Nossa Senhora do Carmo, nos méritos das santas chagas, em nome do Pai, do Filho e do Espírito Santo. Amém. Até daqui a pouquinho, às 11h30, Santa Missa. Filhos e filhas, eu me despeço com o terço das santas chagas, YouTube Padre Manzotti. Evangelizar é preciso.

0: quero rezar esta dezena por todos os jovens que estão nos acompanhando e por vocês, jovens, para que vocês sigam o caminho daquele que deu a vida por você. E que todos os jovens sejam protegidos de todos os ataques dos inimigos. Jovens, Jesus os ama e os quer nas suas santas chagas. Coloque a sua intenção pela juventude. Eterno Pai, eu vos ofereço as santas chagas de nosso Senhor Jesus Cristo
1: para curar as nossas almas, meu Jesus.
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Bom dia, queridos ouvintes, bom dia, queridos paroquianos da paróquia Nossa Senhora das Dores. Bom dia, Carlinhos, que hoje está aqui conosco, que tenha dado tudo certo aí no que você precisou. Nós escutamos Nada Te Perturbe, com a irmã Miriam Collin, que a gente realmente tem essa confiança que o Senhor está conosco e que nada vai nos perturbar porque nele confiamos. Mesmo que nos perturbe, seguimos em frente porque ele está conosco. Hoje, dia do Terço dos Homens, às 19 horas no Santuário Matriz, também hoje é dia... Hoje é dia de entronização do Sagrado Coração de Jesus nas casas. Hoje vamos falar um pouquinho sobre Nossa Senhora. Por que Nossa Senhora tem grande importância na fé católica? A importância que tem Maria para nós católicos vem do fato dela ser a mãe de Jesus. Em vista dessa maternidade, acreditamos que ela foi concebida sem pecado e foi elevada ao céu em corpo e alma na Assunção. Sendo Jesus a segunda pessoa da Santíssima Trindade, o Filho do Pai Celeste, Maria deve ser chamada de Mãe de Deus, título que a Igreja lhe reconheceu no ano 431 d.C., no primeiro concílio de Éfeso. No final do Concílio Vaticano II, o Papa São Paulo VI proclamou Maria Mãe da Igreja, isto é, Mãe da Cabeça e Mãe dos Membros da Igreja, que somos nós. Para nós católicos, Maria é a garantia da humanidade do Salvador. É aquela que nos garante a encarnação. Os textos bíblicos sobre Maria são sóbrios, mas teologicamente muito densos. Eles estão ligados, sobretudo, à infância de Jesus, capítulos 1 e 2 de Mateus e de Lucas, mas temos também referências no quarto evangelho de São João, com João capítulo 2 com a bodas de Caná, e o lindo texto de João 19, 25, Maria de pé ao pé da cruz. Vamos ouvir Pisa na Cabeça da Serpente com Antônio Alves e Maria do Povo com Armando Valsani ainda no primeiro bloco.

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3: 11:17.
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5: Queridos ouvintes, através da história, a devoção popular a Maria foi se desenvolvendo. E em certos pontos houve exageros, como se ela tivesse o mesmo poder espiritual de seu filho. Os fundadores do protestantismo combateram as falsas devoções marianas, mas caíram no outro extremo de desconhecer a importância da Mãe de Jesus. Lutero achava que os mortos não podiam escutar nossas preces, por isso não aceitava a intercessão de Maria. Enquanto nós católicos reafirmamos que a figura de Maria, como marca do catolicismo do século XVII em diante, o distintivo, infelizmente, da teologia protestante foi retirar Maria do foco. Lógico que nós devemos sempre combater os exageros. Ela é um ser humano e os títulos de Maria estão relacionados a Jesus. Ela é mãe de Deus porque Jesus é humano e divino. Mas ela é exemplo. Ela é exemplo para nós, modelo de fé, como diz Padre Zezinho, a primeira cristã. E assim nós vamos cada vez mais buscando colocar Maria no seu devido lugar. E nós sabemos que podemos sim pedir a intercessão, como nós pedimos entre nós, reza por mim, pedir também que os santos e Maria intercedam junto a Jesus por nós. Vamos ouvir Deus te salve Maria, com Ziza Fernandes, Cristóbal Fones e vários outros cantores. Maria Mãe da Vida, com Adriana Arides, e Magnífica, com o Coro Paulinas.

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6: 11:35.
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8: Queridos ouvintes, diz o Concílio Vaticano II, na Constituição Lumen Gentium sobre a Igreja, nos números 60 a 62, que a missão de Maria na redenção se dá sempre em Cristo, único mediador. A mediação de Maria é uma mediação participada, que flui da mediação de Cristo. Ostenta a potência desta, repousa nela e depende inteiramente da mediação de Cristo. É uma mediação por Cristo, com Cristo e em Cristo. Nunca sem Cristo ou no lugar dele. O Concílio Vaticano II afirma, pois, o necessário caráter cristocêntrico da missão de mediação de Maria, isto para afastar qualquer ambiguidade sobre a mediação mariana. A mediação de Maria tem suas raízes no importante papel que ela exerceu na terra ao lado do Filho na redenção do mundo. Ela cooperou na obra do seu Filho Jesus com sua fé, esperança e caridade de modo inteiramente singular. E a missão de Maria perdura no céu, mediante sua intercessão, que é o modo como a Santa Virgem medeia a graça de seus filhos intercedendo junto a Deus. Esta é a sua expressão de sua materna caridade, pela qual cuida de seus filhos na terra. Vamos ouvir Mãe da Graça com Tiago Tomé. Bendita e louvada seja com o coral Nossa Senhora das Dores e diálogo da Anunciação com Edmir Cruz e Ana Kira.

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7: 11:48.
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8: Queridos ouvintes, Jesus é o único mediador e toda intercessão dos santos e de Maria passa também por Jesus. Eles levam a Jesus nossa oração, como a Bíblia diz que os anjos também o fazem. Ainda vamos ouvir quem é essa mulher com Casimiro Nogueira e Vem Maria Conosco Cantar, com Cazé Vidal, Jackson Lima e outros. Deus te abençoe, Deus te fortaleça. Até amanhã.

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2: Queridos ouvintes, vamos rezar juntos a oração do Ângelus. O anjo do Senhor anunciou a Maria, e ela concebeu do Espírito Santo. Ave Maria, cheia de graça, o Senhor é convosco. Bendita sois vós entre as mulheres, e bendito é o fruto do vosso ventre, Jesus. Santa Maria, Mãe de Deus, bendita sois vós entre as mulheres, e bendito é o fruto do vosso ventre, Jesus.

e o Verbo se fez carne e habitou entre nós. Ave Maria, cheia de graça, o Senhor é convosco. Bendita sois vós entre as mulheres e bendito é o fruto do vosso ventre, Jesus. Santa Maria, Mãe de Deus, rogai por nós, pecadores, agora e na hora de nossa morte. Amém. Rogai por nós, Santa Mãe de Deus, para que sejamos dignos das promessas de Cristo. Oremos. Infundi, Senhor, em nossas almas a vossa graça, para que nós que conhecemos, pela anunciação do anjo, a encarnação de Jesus Cristo, vosso Filho, cheguemos por sua paixão e cruz à glória da ressurreição. Pelo mesmo Cristo e Senhor nosso. Amém. Que o Senhor esteja contigo e a bênção de Deus Todo-Poderoso, Pai, Filho e Espírito Santo. Amém.

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3: Meio-dia e 26.
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Chegando com o nosso Território Sertanejo de hoje, excelente terça-feira por aqui, Paula Esteves com você, chegando nesse 22 de setembro, hein? Por aqui, muito modão no capricho, aquele modão que judia, que rebenta o peito, você tá doido, é bom assim, né? Tem também os lançamentos, tem as novidades, tem as mais reproduzidas nas plataformas, nos streams, a gente traz tudo aqui pra você, tá? É só aumentar o volume e ficar super à vontade, que rola também por aqui aquele dedinho de prosa. Começando com Nayara Azevedo e Cleiton Romário, última vez.

0: Marcos Belucci e a sua lição de cama por aqui. Eita, bebê, aí sim. Mandando ver, bom demais. Ó, Território Sertanejo aqui pra todo o Brasil, nas plataformas, no aplicativo, no site, nos nossos canais oficiais. É só você se conectar e viver essa experiência aqui junto com a gente.
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2: Meio-dia e 43.
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5: Só modão caprichado. Estão por aqui do seu ladinho sempre, nessa companhia gostosa, com a melhor programação para você curtir em casa, no seu trabalho, no seu trajeto, no que você estiver fazendo. Que aí vem moda sertaneja, que é o ritmo do povão, é o som que a galera ama, é o som que representa o Brasil, com certeza. Tá chegando mais uma sequência por aqui, tá? Antony e Gabriel, a roça venceu.

0: Jorge Mateus e o hit do ano por aqui, bebê. Aí sim, mandou bem. São os goianos, Jorge e Mateus, mandando bem aqui no nosso território. Quem manda bem também é você do outro lado, curtindo, participando, resenhando com a gente e pedindo a sua moda favorita aqui pelo pedidomusical.com.br.
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6: Meio-dia e 58.
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0: Tamo juntinho aqui, ó, na melhor sintonia sempre.
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0: Só te falo uma coisa. Põe no 120 aí, porque Marco Brasil Filho tá chegando com esse vozeirão aqui inconfundível.
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Guilherme Benuto rolando aqui na playlist do nosso território. Só modão aqui no Capricho. Tem TBT? Tem TBT. Tem novidade? Com certeza. Tem aqui os lançamentos que acabaram de sair do forno. Tem tudo para você ficar conectado com o que acontece no universo sertanejo.

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Os hits mais bombados, os TBTs, tá tudo aqui, ó, pra gente curtir, viu? Isso que é programar. Ô, saudade do caramba! Bora, bebê! João Neto e Frederico.

Marília Mendonça, sonzeira. Que é isso, hein? Foi por conveniência. Rapaz, olha que legado incrível, né? Bom demais. Ó, tem mais modão daqui a pouco, tem mais emoção aqui na sua rádio sempre, tem você participando, tem você seguindo a gente lá nas redes sociais para acompanhar os nossos bastidores aí.

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2: 1:27.
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5: Pra mim, uma das músicas mais lindas e mais emocionantes da carreira dele, Gustavo Mioto, impressionando os anjos.

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0: VH e Alexandre.
1: Murilo Ruf, Intimidade A2.
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0: Troca de Maldade. É o som do Ícaro e Gilmar por aqui, fechando bem a nossa porteira de hoje no território sertanejo. Olha, obrigada sempre pelo carinho aqui, tá? Amo demais estar do seu lado, compartilhando a vida, curtindo modão. É assim que a gente gosta sempre aqui na nossa rádio, a mais ouvida da cidade. Eu volto amanhã com você aqui no mesmo horário, viu? Tá marcado, então, o nosso encontro, viu? Beijo, abraço, tchau, tchau.
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0: Estamos em campo e o assunto é futebol. O Montevideo City Torque venceu o Cienciano do Peru por 3 a 0 pelas quartas de final da Copa Sul-Americana no Estádio Centenário e virou um confronto no placar agregado, garantindo vaga nas semifinais. Com o resultado, a equipe uruguaia encara agora os brasileiros do Atlético Mineiro na próxima fase. Mesmo com a vantagem conquistada no jogo de ida, em casa, por 2 a 0, o Cienciano começou melhor, pressionando a defesa dos donos da casa, mas não aguentou a pressão ao longo do jogo. Daqui a pouco tem mais destaques do esporte.
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9: 1h44.
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15: Oi, gente, tudo jóia? Tô chegando, hein? Mais uma edição aqui do Passaporte Brasil. Começando com os melhores contos, as melhores histórias, os melhores artistas e uma entrega emocional profunda e sempre valorizando a música brasileira. Vamos então começar o nosso programa. Se segura que a nossa viagem está apenas no início. Está no ar, Passaporte Brasil.
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4: 2 e 1.
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8: E a nossa viagem continua, porque o Brasil é imenso e a música boa vai para Minas Gerais, terra de vozes doces e melodias que abraçam. Talentos maravilhosos temos sempre aqui no nosso programa com o melhor da música popular brasileira. Vamos com mais, aqui a música não para.
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6: 2:17.
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12: Agora seguimos para a Bahia, onde encontramos Giovana Santiago, uma joia rara da nova MPB independente. Giovana mistura influências regionais, poesia forte, arranjos modernos, criando uma estética musical que foge do óbvio. Não é famosa do grande público, mas tem uma legião de admiradores fiéis e críticos que destacam sua originalidade. É música que pulsa, identidade, coragem e autenticidade que fica. Então, esse bloco, falamos sobre Giovana Santiago. A música não para.
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8: 12:37.
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10: Já estamos de volta e a nossa última parada de hoje é Minas Gerais. Voltamos em Minas. Agora vamos com Emerson Nogueira, multi-instrumentista, arranjador e intérprete que carrega brilho próprio. Apesar de conhecido pelas regravações, poucos sabem que Emerson tem uma sensibilidade enorme para a MPB e influências brasileiras que mudaram a sua estética. Ele transita com maestria entre o rock, MPB, folk, sempre com arranjos limpos e emocionais. É artista de peso, de verdade e de alma. Tá aí um pouquinho da história de Emerson Nogueira. A música não para.
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0: E assim fechamos mais um Passaporte Brasil. Um beijo a todos e até o próximo encontro. Tchau, tchau.
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23: 12h59.
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0: ambiente de oração com as fotos, as roupas de família e, de modo particular, lembrando dos enfermos. Traga os nomes por quem vamos interceder e pedir cura e libertação de todos os sofrimentos e dores.
1: Olá, queridos filhos e filhas, família evangelizar, é preciso. É terça-feira. Na devoção permanente das Santas Chagas, rezamos por todos os doentes. E de modo particular hoje, colocando os doentes nas suas enfermidades físicas, psíquicas e espirituais. Rezemos. Em nome do Pai, e do Filho, e do Espírito Santo. Amém. Creio em Deus Pai Todo-Poderoso, Criador do céu e da terra, e em Jesus Cristo, seu único Filho, nosso Senhor, que foi concebido pelo poder do Espírito Santo, nasceu da Virgem Maria, padeceu sob Pôncio Pilatos, foi crucificado, morto e sepultado, desceu à mansão dos mortos, ressuscitou ao terceiro dia, subiu aos céus, está sentado à direita de Deus Pai Todo-Poderoso, de onde há de vir julgar os vivos e os mortos. Creio no Espírito Santo, na Santa Igreja Católica, na comunhão dos santos, na remissão dos pecados, na ressurreição da carne, na vida eterna. Amém. Ó Jesus, Divino Redentor, tende misericórdia de nós e do mundo inteiro. Deus Santo, Deus Forte, Deus Imortal, tende piedade de nós e do mundo inteiro. Graça, misericórdia, meu Jesus, nos perigos presentes, cobri-nos com vosso preciosíssimo sangue. Pai Eterno, tende misericórdia de nós, pelo sangue de Jesus Cristo, vosso Filho unigênito, tende misericórdia de nós, vos suplicamos. Amém. Neste primeiro mistério do Terço das Santas Chagas, contemplamos a traição de Judas e prisão de Jesus. Como fruto desta dezena das Santas Chagas, vamos pedir por todos os enfermos que estão angustiados, em busca de um diagnóstico certo. Rezemos. Eterno Pai, eu vos ofereço as santas chagas de nosso Senhor Jesus Cristo, para curar as de nossas almas.
2: Meu Jesus, perdão e misericórdia.
0: Pelos méritos de vossas santas chagas.
2: Meu Jesus, perdão e misericórdia.
0: Pelos méritos de vossas santas chagas.
2: Meu Jesus, perdão e misericórdia.
0: Pelos méritos de vossas santas chagas.
2: Meu Jesus, perdão e misericórdia.
0: Pelos méritos de vossas santas chagas.
2: Meu Jesus, perdão e misericórdia.
0: Pelos méritos de vossas santas chagas.
2: Meu Jesus, perdão e misericórdia.
0: Pelos méritos de vossas santas chagas.
2: Meu Jesus, perdão e misericórdia.
0: Pelos méritos de vossas santas chagas.
2: Meu Jesus, perdão e misericórdia.
0: Pelos méritos de vossas santas chagas.
2: Meu Jesus, perdão e misericórdia.
0: Pelos méritos de vossas santas chagas.
2: Meu Jesus, perdão e misericórdia.
0: Pelos méritos de vossas santas chagas.
1: Neste segundo mistério do Terço das Santas Chagas, contemplamos a condenação de Jesus à morte. Rezemos este mistério por todos os enfermos que estão acamados, impedidos pela doença de uma vida plena. Eterno Pai, eu vos ofereço as santas chagas de nosso Senhor Jesus Cristo, para curar as de nossas almas.
3: Meu Jesus, perdão e misericórdia.
0: Pelos méritos de vossas santas chagas.
3: Meu Jesus, perdão e misericórdia.
0: Pelos méritos de vossas santas chagas.
3: Meu Jesus, perdão e misericórdia.
0: Pelos méritos de vossas santas chagas.
3: Meu Jesus, perdão e misericórdia.
0: Pelos méritos de vossas santas chagas.
3: Meu Jesus, perdão e misericórdia.
0: Pelos méritos de vossas santas chagas.
3: Meu Jesus, perdão e misericórdia. misericórdia.
0: Pelos méritos de vossas santas chagas,
3: meu Jesus, perdão e misericórdia.

0: pelos méritos de vossas santas chagas.
1: Meu Jesus, perdão e misericórdia.
0: Pelos méritos de vossas santas chagas.
1: Meu Jesus, perdão e misericórdia.
0: Pelos méritos de vossas santas chagas.
1: Meu Jesus, perdão e misericórdia.
0: Pelos méritos de vossas santas chagas.
2: Neste terceiro mistério do terço das santas chagas, contemplamos: Jesus é pregado na cruz. Ofereçamos esta dezena do terço das santas chagas por todas as pessoas que trabalham e cuidam dos doentes, que tenham paciência e muita serenidade e força. Eterno Pai, eu vos ofereço as santas chagas de nosso Senhor Jesus Cristo para curar as de nossas almas.
3: Meu Jesus, perdão e misericórdia.
0: Pelos méritos de vossas santas chagas.
3: Meu Jesus, perdão e misericórdia.
0: Pelos méritos de vossas santas chagas.
3: Meu Jesus, perdão e misericórdia.
0: Pelos méritos de vossas santas chagas.
3: Meu Jesus, perdão e misericórdia.
0: Pelos méritos de vossas santas chagas.
3: Meu Jesus, perdão e misericórdia.
0: Pelos méritos de vossas santas chagas.
3: Meu Jesus, perdão e misericórdia.
0: Pelos méritos de vossas santas chagas.
3: Meu Jesus, perdão e misericórdia.
0: Pelos méritos de vossas santas chagas.
3: Meu Jesus, perdão e misericórdia.
0: Pelos méritos de vossas santas chagas.
3: Meu Jesus, perdão e misericórdia.
0: Pelos méritos de vossas santas chagas.
3: Meu Jesus, perdão e misericórdia.
0: Pelos méritos de vossas santas chagas.
2: Neste quarto mistério do terço das santas chagas, contemplamos: entregando-se ao Pai, Jesus morre na cruz. E vamos juntos oferecer esta oração por todos aqueles que estão fazendo tratamento invasivos, hemodiálise, quimioterapia, radioterapia e todos os outros tratamentos necessários, porém, que levam a um calvário vivo. Rezemos. Eterno Pai, eu vos ofereço as santas chagas de nosso Senhor Jesus Cristo para curar as de nossas almas.
4: Meu Jesus, perdão e misericórdia.
0: Pelos méritos de vossas santas chagas.
4: Meu Jesus, perdão e misericórdia.
0: Pelos méritos de vossas santas chagas.
4: Meu Jesus, perdão e misericórdia.
0: Pelos méritos de vossas santas chagas.
4: Meu Jesus, perdão e misericórdia.
0: Pelos méritos de vossas santas chagas.
4: Meu Jesus, perdão e misericórdia.
0: Pelos méritos de vossas santas chagas.
4: Meu Jesus, perdão e misericórdia.
0: Pelos méritos de vossas santas chagas.
4: Meu Jesus, perdão e misericórdia.
0: Pelos méritos de vossas santas chagas.
4: Meu Jesus, perdão e misericórdia.
0: Pelos méritos de vossas santas chagas.
4: Meu Jesus, perdão e misericórdia.
0: Pelos méritos de vossas santas chagas.
4: Meu Jesus, perdão e misericórdia.
0: Pelos méritos de vossas santas chagas.
2: No quinto mistério do terço das santas chagas, contemplamos: Jesus é transpassado pela lança por um soldado. Rezemos este mistério por todas as pessoas que sofrem desolação e falta de amor. Eterno Pai, eu vos ofereço as santas chagas de nosso Senhor Jesus Cristo para curar as de nossas almas.
5: Meu Jesus, perdão e misericórdia.
0: Pelos méritos de vossas santas chagas.
5: Meu Jesus, perdão e misericórdia.
0: Pelos méritos de vossas santas chagas.
5: Meu Jesus, perdão e misericórdia.
0: Pelos méritos de vossas santas chagas.
5: Meu Jesus, perdão e misericórdia.
0: Pelos méritos de vossas santas chagas.
5: Meu Jesus, perdão e misericórdia.
0: Pelos méritos de vossas santas chagas.
5: Meu Jesus, perdão e misericórdia.
0: Pelos méritos de vossas santas chagas.
5: Meu Jesus, perdão e misericórdia.
0: Pelos méritos de vossas santas chagas.
5: Meu Jesus, perdão e misericórdia.
0: Pelos méritos de vossas santas chagas.
5: Meu Jesus, perdão e misericórdia.
0: Pelos méritos de vossas santas chagas.
5: Meu Jesus, perdão e misericórdia.
0: Pelos méritos de vossas santas chagas.
2: Rezemos três vezes. Eterno Pai, eu vos ofereço as santas chagas de nosso Senhor Jesus Cristo para curar as de nossas almas. Eterno Pai, eu vos ofereço as santas chagas de nosso Senhor Jesus Cristo, para curar as de nossas almas. Eterno Pai, eu vos ofereço as santas chagas de nosso Senhor Jesus Cristo, para curar as de nossas almas. Amém. Queridos filhos e filhas, tendo rezado o terço das Santas Chagas, vamos agora fazer a oração de todos os dias, que é a novena das Santas Chagas de nosso Senhor Jesus Cristo. Rezemos. Por suas Santas Chagas, suas chagas gloriosas, o Cristo Senhor me proteja e me guarde. Senhor Jesus, foste levado na cruz para que por vossas santas chagas sejam curadas as de nossas almas. Eu vos louvo e agradeço pelo vosso ato redentor. Carregaste em vosso próprio corpo os meus pecados e de toda a humanidade. Nas vossas santas chagas, coloco minhas intenções, minhas preocupações, ansiedades e angústias, minhas enfermidades físicas e psíquicas, meus sofrimentos, dores, alegrias e necessidades. Em vossas santas chagas, Senhor, coloco minha família. Envolvei, Senhor, a mim e meus familiares, protegendo-nos do mal. Coloque a sua intenção. Senhor, ao mostrar vossas santas chagas gloriosas a Tomé e o mandando tocar em vosso lado aberto, o curaste da incredulidade. Eu vos peço, Senhor, permita-me refugiar em vossas santas chagas e, por mérito desses sinais de vosso amor, curai a minha falta de fé. Ó Jesus, pelos méritos de vossa paixão, morte e ressurreição, dai-me a graça de viver os frutos da nossa redenção. Amém. Fique conosco. Depois do intervalo, vamos refletir, escutar e rezar o Evangelho do dia.
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8: Por tuas chagas, Senhor.
0: Hoje é terça-feira e rezamos juntos o terço das Santas Chagas na hora da misericórdia. Todos os dias, Padre Reginaldo Manzotti, eu, Jason e a família Evangelizar é Preciso do mundo inteiro, rezamos juntos com vocês, pedindo cura e libertação. Divulgue, anuncie para mais pessoas essa poderosa devoção às Santas Chagas de Jesus. Agora ficamos com o Padre Reginaldo Manzotti em palavras de salvação.

filhos amados, povo querido de Deus. Obrigado a você que ligou e participou ao vivo da Hora da Misericórdia. Olha, posso fazer um pedido? Que mais pessoas, padre interurbano, e daí, liga 0 operadora 41 para ligar, para falar comigo. 3221-6070. Vou falar de novo e devagar. 3221-6070. Você vai ligar. Padre, eu não vou conseguir. Pelo menos você vai deixar o seu nome. Mas eu queria que pessoas diferentes ligassem, de outras localidades. Liga, participa e se aproprie da graça de Deus. Filhos queridos, povo amado de Deus, escute este testemunho. Veio de Japeri, Rio de Janeiro. A paz, padre. Escuto o seu programa há anos. Me chamo Tatiane Neves de Paula, 44 anos, um filho de 23. Já tinha escrito ao senhor há 3 anos para contar a libertação do meu pai do vício das drogas. Foi de novena em novena que Jesus das Santas Chagas o libertou. Mas continuo agora lutando pelo meu filho. Meu filho é um homem do bem, não tem vícios, é muito estudioso, terminando a faculdade de letras. Mas tentou o suicídio 3 vezes, com corda, remédio e fogo. Eu nunca desisti dele. Sou mãe solteira, luto cada dia da minha vida. Faço oração, leio a Bíblia todos os dias e rezo todos os dias o meu terço das Santas Chagas. Padre, no meio das dificuldades, eu creio no Deus do impossível. O meu filho me pede ajuda, ele me fala: mãe, eu preciso de um psicólogo, um neuropsiquiatra. Eu sou faxineira e passadeira. Fiz curso de cuidadora, cuidei de idosos, mas no movimento não está aparecendo nada. Eu pago a faculdade dele com as diárias. Padre, eu sei que novena em novena eu venço batalhas. A cada momento eu luto. Sou de missa dominical e durante a semana participo quando posso. Hoje eu quero pedir: rezem pelo meu filho. Ele diz dos nomes, eu prefiro não dizer. Equipe, eu peço que entre em contato, mas ela não deixou contato. Filha, também não vou dizer teu nome. Tatiane, você recebeu uma graça do teu pai. Entre em contato conosco. Tatiana, vou dizer só o primeiro nome, de Japeri, Rio de Janeiro. A nossa equipe pode tentar ajudar com acompanhamento online. Nós temos profissionais, e isso é uma benção, que às vezes cedem gratuitamente atendimento, acompanhamento, seja na área da psicologia, da psiquiatria, direito, assistentes sociais, etc. Entre em contato conosco, mas por hora, coloquemos assim: a Tatiane, o filho cujo nome está aqui, mas não vou dizer. Que Deus ajude a tirar o que lhe pede, que o que está instigando esse desejo de morte. Amém. Bíblia aberta, cartilha de oração. Ponho minha

0: Jesus Cristo.
1: Lucas 8, 19 a 21. Lucas 8, 19 a 21. O Senhor esteja convosco. Ele está no meio de nós. Proclamação do Evangelho de Jesus Cristo segundo São Lucas. Glória a vós, Senhor. A mãe e os irmãos de Jesus foram procurá-lo, mas não podiam chegar-se a ele por causa da multidão. Disseram-lhe então: tua mãe e teus irmãos estão lá fora e desejam ver-te. Ele respondeu: minha mãe e meus irmãos são aqueles que ouvem a palavra de Deus e as põem em prática. Palavra da salvação, glória a vós, Senhor. Nunca é demais dizer que aqui os irmãos se tratam dos primos de Jesus. Quantas vezes apareceu o Evangelho, eu sempre vou dizer isso. Segundo, é um grande elogio que os laços que Jesus tem conosco é do discipulado, é do serviço, é do amor. Arcanjos de Deus, nesta terça-feira, vem em nosso auxílio. Arcanjos do Senhor, vem em nosso socorro. Repita comigo: Rafael, Deus cura. Miguel, Deus liberta. Gabriel, Deus fala.
2: Eu sei que virá.
1: O céu se abriu. O céu se abre.
2: O céu se abriu, uma ordem se ouviu, nossa prece escutou.
1: Mensageiros Deus enviou.
2: Mensageiros enviou.
1: E agora levanta tua mão direita, pelo arcanjo Rafael.
2: Rafael, a mão de Deus vai nos tocar.
1: Principalmente hoje na terça-feira, os doentes. Doentes confortar, a saúde restaurar. Pelo arcanjo São Miguel, Gabriel, vem em nosso auxílio. Senhor, vem em nosso socorro. Toca na vida dos doentes. Agora, peça com autoridade.

0: Senhor Deus, eu sei que os arcanjos de Deus já estão sobre nós. E é por isso, Senhor, que eu invoco o arcanjo Rafael nessa terça-feira. Visite, Senhor, os doentes. Aquele que está com a parte necrosada da pele, restaure. Senhor, como o arcanjo Rafael visitou Tobias e o curou, curai os doentes. Filho, filha, se você está doente, coloque a sua mão sobre a enfermidade. Arcanjos do Senhor, curai. Arcanjos do Senhor, anunciai. Arcanjos do Senhor, libertai. Conforta os doentes, Senhor. Que a bênção de Deus recaia sobre os remédios. Que a bênção de Deus recaia sobre os doentes. Que a bênção de Deus recaia sobre esta água. Em nome do Pai, do Filho e do Espírito Santo. Amém.
1: O

0: Evangelizar é preciso. 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
7: 3:27.
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9: Olá, terça-feira, 22 de setembro de 2026. Mais uma vez, assumindo o compromisso de levar informação precisa, com credibilidade e responsabilidade até você, o JVN entra no ar. Sempre agradecendo pela sua audiência, pela sua confiança, pelo carinho da sua companhia. Hoje, dia da banana. Dia Nacional de Defesa da Fauna, Dia de São Maurício, Dia Nacional da Saúde de Adolescentes e Jovens, Dia Mundial da Leucemia Mieloide Crônica, Dia Mundial do Rinoceronte, Dia do Contador, Dia da Juventude do Brasil, Dia Mundial Sem Carro, Dia Nacional do Atleta Paralímpico, Início da Primavera Brasileira. Muito obrigado mais uma vez a você que nos acompanha, nos prestigia, a você que está aqui junto com a gente para mais uma edição do JVN. Informação do jeito que você precisa, com agilidade, com credibilidade, com responsabilidade. O prazo da convocação do pré-selecionados da lista de espera do FIES para esse segundo semestre termina nesta quinta-feira, dia 24. O MEC orienta que os inscritos nesta edição acompanhem a própria classificação por curso e turno de cada local de oferta do ensino no endereço eletrônico do FIES Seleção. Para acesso, deve ter usado, né, obviamente, a conta portalgov.br e, novamente, será ela que será a chave para você fazer esse acesso. O FIES é o programa federal que oferece financiamento para quem deseja estudar em uma instituição privada de ensino superior. Se o candidato for pré-selecionado na lista de espera, deverá complementar as informações da inscrição em até 3 dias úteis, a contar da data da sua convocação. Na sequência, o estudante deverá validar a sua documentação na Comissão Permanente de Supervisão e Acompanhamento da Instituição Privada de Educação Superior para a qual foi pré-selecionado. De acordo com o edital, os estudantes devem apresentar documento de identificação, comprovante de residência, documento que comprove nível de escolaridade, comprovante de renda. O prazo para validação da faculdade de 5 dias úteis contados a partir do dia da complementação das informações de inscrição. Após o aceite da documentação, o estudante deve se dirigir a uma agência bancária do agente financeiro do programa, a Caixa Federal, para validação do novo contrato de financiamento pelo Banco Público. O processo seletivo do FIES inclui a reserva de 50 vagas, aliás, 50% das vagas, para estudantes com renda familiar por pessoa de até meio salário mínimo e com inscrição ativa no Cadastro Único para Programas Sociais do Governo Federal. 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
9: TST suspende julgamento de dissídio de greve dos Correios. Empregados da Caixa rejeitam proposta da empresa e greve deve continuar. Temporais provocam morte e desaparecimentos e atinge 119 cidades no Rio Grande do Sul. A AGU pede ao STF perda do cargo do ministro acusado de assédio. Mercado reduz projeção da Selic para 13,5%. 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
9: Uma pessoa morreu em Pelotas, no Rio Grande do Sul, após o forte temporal que atingiu o estado do Rio Grande do Sul nesta segunda-feira. Segundo informações da Polícia Civil, a vítima era um motociclista que foi atingido pela queda de fios de alta tensão no momento do temporal na cidade. De acordo com a Prefeitura, o evento climático, caracterizado principalmente por um forte vendaval que chegou a alcançar 89 km por hora, provocou destelhamentos, quedas de árvores e de postes e falta de energia em diversos pontos da cidade. Por causa disso, as aulas na rede pública municipal foram suspensas ontem. O temporal deixou ao menos 4 pessoas desaparecidas, 4 desabrigadas e outras 624 desalojadas, de acordo com a Defesa Civil. Os 4 desaparecidos são da cidade de Caxias do Sul, na Serra Gaúcha. 3 dessas pessoas, informou a Defesa Civil, estavam em um veículo que foi arrastado pela enxurrada. Um homem foi resgatado, mas um adolescente de 13 anos, uma criança de 4 anos e uma mulher de 43 anos seguiam desaparecidos. Em uma outra ocorrência na cidade, um homem fazia limpeza de uma galeria quando foi arrastado pela água no bairro de Lazer. Segundo o balanço do órgão, 64 municípios do estado enfrentaram problemas com temporal, sendo que 49 deles sofreram principalmente com os ventos. Segundo o Centro de Monitoramento da Defesa Civil Estadual do Rio Grande do Sul, as chuvas das últimas 12 horas que causou toda esta tragédia estão provocando a elevação dos arroios e rios da região, da hidrografia do rio Guaíba e, com a possibilidade de continuidade das chuvas, há ainda riscos de alagamentos, enxurradas e extravasamento de rios.
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9: O Tribunal Superior do Trabalho, TST, suspendeu ontem o julgamento do dissídio coletivo da greve dos Correios. A análise do caso será retomada na próxima quinta-feira, às 13h30 da tarde. Os ministros acataram questão de ordem formulada pelo ministro Vieira de Melo Filho, presidente do TST, para que os sindicatos que representam os trabalhadores possam se manifestar no prazo de 48 horas sobre novos documentos que pedem o reconhecimento da abusividade da greve. Falando ainda sobre greve, empregados da Caixa Econômica Federal decidiram manter a greve nacional, que foi iniciada no dia 10 de setembro. A proposta da empresa foi rejeitada em assembleia virtual ontem à tarde. O comando da greve deverá anunciar ainda os próximos passos do movimento. A greve teve início após os empregados rejeitarem a proposta de renovação do acordo coletivo de trabalho e decidirem pela greve nacional. Segundo a comissão executiva dos empregados, mais de 90% das bases sindicais rejeitaram a proposta apresentada pela instituição. Entre os principais pontos de divergência e uma das principais pautas de reivindicação está o Saúde Caixa, plano de assistência médica dos empregados. Trabalhadores também reivindicam avanços em outros itens do acordo específico negociados desde junho. A proposta da empresa, rejeitada, ampliaria de 6,5% para 9% da folha de pagamento o teto de participação do banco no custeio do Saúde Caixa a partir de 2027.
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9: A Secretaria Nacional do Consumidor, Senacom, órgão do Ministério da Justiça e Segurança Pública, instaurou ontem 70 processos administrativos sancionadores contra postos de combustíveis por indício de aumento abusivo de preços. Os estabelecimentos podem ser multados em até 14 milhões de reais com base no Código de Defesa do Consumidor. Os atos de fiscalização encaminhados pela ANP registraram aumentos de margem superiores a 70% em postos localizados no Rio de Janeiro, Espírito Santo, São Paulo e no Paraná. Os postos terão 15 dias para apresentar defesa. Na última sexta-feira, a ANP informou a Senacom ter recebido cerca de 330 denúncias relacionadas a possíveis aumentos abusivos de preços e compartilhou informações para subsidiar a fiscalização e a análise do comportamento dos preços no mercado. Diante do aumento das margens de lucro, a Senacom convocou para esta terça-feira uma reunião nacional emergencial com os órgãos de defesa do consumidor. A finalidade é realizar ações coordenadas de fiscalização em todo o país. A estratégia reúne medidas preventivas e repressivas para coibir condutas oportunistas, para elevar preços sem qualquer justificativa compatível com as condições efetivas de comercialização.
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9: A Advocacia Geral da União, a AGU, informou que solicitou ao Supremo Tribunal Federal, o STF, a perda definitiva do cargo do ministro superior, Tribunal de Justiça, Marco Buzzi, acusado de assédio sexual. Em agosto, o STJ decidiu condenar o ministro após julgar o processo disciplinar aberto para analisar as acusações. Na petição apresentada ao STF, a AGU pede que o salário de Buzzi seja suspenso até o julgamento definitivo da ação. A medida representa a primeira ação para perda de cargo após o Supremo determinar o fim da aposentadoria compulsória como pena máxima aos magistrados condenados por faltas disciplinares graves, como venda de sentenças, assédio sexual, entre outras. Buzzi foi acusado de tentar agarrar uma jovem, que é filha de um casal de amigos dele, durante um banho de mar. O episódio teria ocorrido em janeiro deste ano, quando o ministro e a jovem e seus pais passaram férias em Balneário Camboriú, litoral de Santa Catarina.
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9: O dólar encerrou a segunda-feira em queda de 0,7%, cotado a R$ 5,10. O movimento acompanhou maior apetite ao risco nos mercados internacionais em meio ao recuo dos preços de petróleo. O barril do petróleo Brent chegou a operar abaixo dos $100, em um cenário marcado pela expectativa de negociações entre Estados Unidos e Irã. O euro, por sua vez, encerrou o pregão cotado a R$ 5,89. O Ibovespa fechou em alta de 0,74% aos 186.595 pontos. O índice oscilou bastante entre a mínima de 185.246 e a máxima de 187.434, mas fechou mesmo com esta alta de 0,74%.
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13: Olá, hoje é terça-feira e você confere a previsão do tempo para a região norte. Predomínio de sol, calor e tempo seco em boa parte da região. Podem ocorrer pancadas de chuva isoladas, principalmente no Amazonas, Acre, Rondônia e áreas próximas à faixa amazônica. No Tocantins, o calor e a baixa umidade continuam sendo destaque, com temperaturas bastante elevadas. Para a região nordeste, o tempo firme e quente predomina no interior, especialmente no sertão. A umidade continua baixa em algumas áreas, principalmente no interior nordestino. No litoral, a possibilidade de chuvas passageiras isoladas, sobretudo na faixa leste, mas sem expectativa de chuva generalizada. temporada. Para a região centro-oeste, a região terá uma mudança importante no tempo. A frente fria e o canal de umidade favorecem pancadas de chuva e temporais, principalmente no Mato Grosso do Sul e áreas do Mato Grosso. Há possibilidade de chuva forte, raios, rajadas de vento e granizo em pontos mais instáveis. Goiás e Distrito Federal ainda podem ter calor e períodos de tempo seco. Para a região sudeste, é uma das regiões que mais sentirá a chegada da frente fria. São esperadas pancadas de chuva, algumas fortes, com raios e rajadas de vento, principalmente em São Paulo e áreas do sul de Minas e Rio de Janeiro. Em São Paulo, a frente fria avança durante a terça-feira, trazendo chuva e começando a derrubar as temperaturas. Para a região sul, a terça começa bastante instável, principalmente no Paraná em áreas de Santa Catarina, com chuva e possibilidade de temporais. Depois, a frente fria se afasta e uma massa de ar frio avança, provocando queda nas temperaturas. Em Santa Catarina, por exemplo, as máximas ficam entre 18 e 21 graus, com temperaturas abaixo de 10 graus Celsius em algumas áreas durante a noite. Também a previsão de ventos fortes no litoral.
9: Fechamos aqui a primeira parte do Jornal Vila Notícia, mas já já tem indicadores agropecuários, as informações das loterias, esporte e o dia a dia, movimentação na corrida presidencial das eleições 2026. O JVN volta já.
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1: Olá, já estamos de volta com o Jornal Virou Notícia. Informação sempre com responsabilidade. A Advocacia Geral da União, a AGU, apresentou ontem novo pedido à Justiça Federal em Brasília para que a plataforma Discord seja obrigada a efetivar medidas para proteger mulheres, crianças e adolescentes na internet. A petição da AGU diz que a empresa apresentou uma proposta de conciliação genérica e insuficiente para resolver as falhas apontadas pelo governo federal. No início deste mês, o juízo da 14ª Vara Federal Cível da Justiça Federal do Distrito Federal deu prazo de 10 dias para o Discord apresentar a proposta. A decisão foi proferida após o governo entrar com ação judicial para obrigar a adoção das medidas. Na ação civil pública, a AGU também pede a condenação da empresa por dano moral coletivo no valor de 500 milhões de reais. O Discord passou a ser cobrado pelo governo após a repercussão do caso de uma adolescente que foi induzida a tirar a própria vida durante uma live transmitida pela plataforma. O episódio aconteceu em julho.
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1: A Agência Nacional de Vigilância Sanitária, Anvisa, determinou a apreensão de um lote falsificado do medicamento Pesco, usado no tratamento de câncer de mama, e de 3 lotes falsificados da toxina botulínica Disport. As medidas foram publicadas ontem e incluem ainda a suspensão de propagandas regulares de medicamentos manipuladores e a proibição da divulgação de produtos à base de cannabis sem autorização sanitária. No caso do Pesco, a fabricante de produtos Roche Químicos e Farmacêuticos informou a Anvisa ter identificado no mercado unidades com características diferentes das do produto original. A determinação atinge exclusivamente as embalagens do lote B5-011-B05, com data de fabricação de junho de 2025. A Anvisa também determinou a apreensão e proibiu a venda, a distribuição e o uso de lotes falsificados do Disport, utilizado em tratamentos terapêuticos e estéticos à base de toxina botulínica. A empresa responsável pelo registro do produto informou que não reconhece os lotes P08191, com validade até abril de 2029, P08192, válido até maio de 2029, e P22368, com validade até fevereiro de 2029. A orientação é que consumidores e estabelecimentos de saúde não utilizem produtos identificados com essas numerações e comuniquem qualquer suspeita aos órgãos de vigilância sanitária.
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1: Vamos conferir como foi o dia a dia ontem dos candidatos à presidência da República. Começando por Augusto Cury, do Avante. O candidato participou de um encontro com influenciadores digitais. Em conversa com a imprensa, Cury disse que há atualmente uma indústria que promove o ódio entre eleitores e políticos de direita e de esquerda. Segundo ele, essa polarização precisa acabar e que, se eleito, irá governar para todos. Clariana Barão, do DC, fez adesivaço. Edmilson Costa, do PCB, participou do programa do PCB no YouTube. Ele afirmou que uma das suas principais bandeiras é intensificar a democracia por meio da formação de conselhos populares. Flávio Bolsonaro, do PL, cumpriu a agenda de campanha em Natal, no Rio Grande do Norte, onde participou de uma motocarreata e fez um comício. Flávio disse que irá manter o benefício do programa Bolsa Família, aliado a uma política de corte de impostos. Hertz Dias, do PSTU, o candidato teve encontro com o professor e comunicador Tiago Torres, conhecido como Chavoso da USP, e participou de lançamento de um livro. Leonardo Avalanche, do PRTB, não divulgou agenda pública de campanha. Luiz Inácio Lula da Silva, do PT, em viagem a Nova York, nos Estados Unidos, defendeu as urnas eletrônicas usadas no sistema eleitoral brasileiro. Ele afirmou que o eleitor irá escolher em outubro entre quem defende uma política de preservação ambiental ou de desmatamento, uma política de inclusão social ou abandono das pessoas pobres, o fortalecimento da cultura ou o fim da cultura. Lula afirmou que já pediu para o presidente dos Estados Unidos, Donald Trump, não interferir nas eleições brasileiras e que a relação entre os dois países é sólida, sem nenhum sentimento de aversão aos Estados Unidos. Renan Santos, do Missão, participou de sabatina no jornal SBT Brasil. Romeu Zema, do Novo, participou na capital paulista de debate do Flow Podcast. Ronaldo Caiado, do PSD, participou de debate também no Flow. Rui Costa Pimenta, do PCO, não teve agenda pública de campanha. Samara Martins, do UP, não teve agenda pública também. Assim como Wilson Grassi, do Democrata. As informações são de Luciano Nascimento, Marcelo Brandão, através da redação de São Paulo, da agência Brasil de Notícias.
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1: O mercado nacional do café opera com cotações bastante elevadas e uma liquidez acelerada nas principais mesas de negociação do país. A saca de 60 quilos do café arábica tipo 6 está negociada na média de R$ 1.385 nas praças do mercado físico nas primeiras horas do dia. O ritmo constante da demanda para o comércio exterior, associado à postura firme dos cafeicultores, mantém também os preços sustentados e em patamares muito favoráveis. A citricultura nacional registra um ritmo forte de moagem nas indústrias e uma busca bastante constante por frutas de boa qualidade no mercado de mesa. A caixa de 40 quilos e 800 gramas da laranja pera, posta na fábrica ou no galpão de classificação, atinge a média de R$ 49,20. A oferta ajustada da safra atual, em conjunto com o consumo doméstico aquecido, assegura uma grande estabilidade nas cotações praticadas. O setor do feijão apresenta muita firmeza nos preços e uma grande disputa por lotes comercializáveis de padrão superior nos centros de empacotamento. A saca de 60 quilos do feijão carioca, nota 8,5 ou superior, fecha cotada na média de R$ 285 no atacado nacional. A disponibilidade restrita de grãos recém-colhidos no campo garante um excelente suporte e valorização para o produto do produtor rural nesta terça-feira. A avicultura de corte em âmbito nacional mantém um fluxo regular de distribuição e forte giro de vendas junto aos frigoríficos e ao setor varejista. O quilo do frango vivo nas granjas do Sudeste é comercializado na média de R$ 5,40. A excelente aceitação e competitividade da carne de frango em relação às demais proteínas garantem vendas rápidas e bom equilíbrio ao setor produtivo.
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1: Começamos pela dupla Sena, concurso de número 3.011. Primeiro sorteio, 17, 18, 19, 24, 29 e 40. Ninguém acertou seis dezenas. No segundo sorteio, 06, 10, 19, 30, 33 e 50. Também ninguém acertou seis dezenas. Com isso, o prêmio acumulou agora em R$ 5.200.000 para amanhã. No primeiro sorteio, 8 apostadores fizeram 5 acertos, vão levar R$ 10.804,72. 656 apostas acertaram 4 números, vão receber cada uma R$ 150,58. No segundo sorteio, 15 apostadores fizeram 5 acertos, vão embolsar cada um R$ 5.186,27. 1.007 apostadores acertaram 4 números, receberão R$ 98,09 cada um. Vamos agora para a Lotomania, concurso de número 2.978. Dezenas 02, 06, 07, 09, 21, 22, 30, 34, 43, 54, 58, 60, 65, 71, 76, 78, 85, 90, 91 e 92. Ninguém acertou 20 dezenas. O prêmio acumulou agora em R$4.200.000 para amanhã. Quatro apostadores fizeram 19 acertos, levam cada um R$56.477,94. 49 apostadores acertaram 18 números, receberão R$2.881,53 cada. 466 apostas acertaram 17 números. O prêmio de cada um será de R$302,99. Vamos agora para a Quina, concurso realizado também na noite de ontem. Este de número 7.123, dezenas 14, 19, 42, 53 e 60. Ninguém acertou 5 dezenas. O prêmio acumulou agora em R$2 milhões para hoje. Tivemos, porém, 31 apostas acertando 4 números. Cada uma leva R$8.316,71. E 2.300 apostas acertaram 3 números. Receberão R$106,75. A Loto Fácil também teve concurso realizado ontem à noite de número 3.785. Dezenas 01, 04, 07, 08, 11, 12, 14, 15, 17, 18, 19, 22, 23, 24 e 25. Duas apostas fizeram 15 acertos, vão levar R$711.908,80. 282 apostas acertaram 14 números. O prêmio de cada uma será de R$1.512,37 para cada.
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1: Vamos falar de futebol para encerrar a edição de hoje do JVN. Ontem, pelo Campeonato Brasileiro Feminino, tivemos o Corinthians vencendo o Bahia pelo placar de 1 a 0. Na Série B do Brasileirão Masculino, Cuiabá 3, Náutico 0. Jogo de hoje pelo Campeonato Brasileiro Série B, que acontece às 7h30 da noite, tem Criciúma e Operário. Muito obrigado a você pela audiência e confiança no JVN. Nosso informativo volta amanhã, trazendo as principais informações, os destaques, as notícias do Brasil e do mundo.
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0: 4 e 1.
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2: Estamos chegando com mais um programa Top 10. As 10 mais tocadas e pedidas por você aqui na programação da sua rádio. As bombadas desta terça-feira, dia 22 de setembro. Sou eu, Kleber Ramos, aqui juntinho com você, coladinho no seu rádio, trazendo as músicas que todo mundo está cantando. E claro que a gente tem fofoca. Claro que a gente tem notícia dos famosos. Claro que a gente tem lançamento para você. João Bosco e Vinícius, deixa o barulho.
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0: Posição de número 8 aqui no Top 10, Lucas e Igor, Flash, Natan, aproveita que eu tô obrigado. Participação do Zé Vaqueiro, teve primeira noite, Grupo Pixote, 10ª posição, e ainda João Bosco e Vinícius, Deixa o Barulho, na posição de destaque dessa terça-feira. Daqui a pouquinho tem mais 4, hein? Fica por aí!
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11: 4 e 14.
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0: As mais do seu rádio já estão de volta. Chegando para você a 7ª posição. Gustavo Mioto, Novo Sozinho, com Murilo Rufi.
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0: da Mulher, Ed Brito Samuel, posição de número 4, a quinta colocada, Luan Santana, Estranho, com Rick Martin, sexta, Jorge Mateus, Só Se For Sozinho, e ainda Gustavo Mioto, Novo Sozinho, com Murilo Huff. Só as melhores aqui dentro da nossa programação para você ouvir, curtir e cantar com a gente. Tá gostando? Fica aí que daqui a pouquinho eu tô de volta com o Top 3.
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11: 4:31.
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0: De volta com as três mais tocadas do momento aqui na programação pra você. É hora da terceira posição. Henrique Juliano, Amor dos Outros.
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0: Cultura Cativa, Zé Neto Cristiano, segunda colocada.
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0: E na semana passada foi pegadinha, foi sacanagem com a gente essa daqui, viu? Semana passada eu até anunciei aqui que o Fiuk, né, tinha divulgado que seria o último show dele nesse final de semana. O show aconteceria em homenagem à carreira e ao carinho que ele recebeu dos fãs durante todo esse tempo. E de fato foi o último show do Fiuk. Solo. Ele fez uma pegadinha, gente, caiu e nessa divulgou o seu mais novo trabalho, que vai ser à frente da banda Rory. Para quem não se lembra, o Fiuk, né, começou a sua carreira artística sendo vocalista da banda de rock, né, pop rock, Rory, né, feito pelo artista no palco na noite da última sexta-feira. O próprio anúncio já despertou curiosidade dos fãs. Ele garantiu, né, que foi um marketing, que ele encontrou uma maneira de fazer, né, através daquele último show, a divulgação. Não funcionou muito de forma presencial, o show teve apenas 67 pessoas em Campinas, mas nas redes sociais, nos sites de fofoca, e nós aqui acabamos divulgando e ajudando ele, né, para que todo mundo soubesse que está à frente do novo trabalho da banda Rory novamente, depois de muitos anos. Ele que fez parte da banda de 2004 a 2011, né? Somente 9 dias após o cantor ter dito nas redes sociais que iria interromper a carreira por tempo indeterminado para seguir um caminho diferente, a gente já deveria saber isso, né? Após o derradeiro show, agendado para no dia 18 de setembro em Campinas, revelação que já tinha gerado muita mídia para o artista, e ele conseguiu o que queria, né? Palco suficiente para divulgar o seu novo projeto. Mas tá bom, tá valendo. Bora lá para a primeira colocada de hoje.
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0: 90 por 10, Maiara e Maraíza, primeiríssima colocada aqui no nosso Paredão da Música. Tá ficando por aqui o Top 10, a gente volta amanhã com as 10 mais. E eu te espero por aqui pra gente curtir juntinhos a melhor playlist de sucesso do seu rádio. Beijo no coração, tchau, tchau.
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6: 4:44.

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0: Bola em jogo, voltamos para falar de futebol. O Santos tem uma baixa de peso para sua sequência na temporada. Com uma lesão no ombro direito, o goleiro Gabriel Brazão vai precisar passar por cirurgia e pode virar desfalque por longo período no Peixe. Não está descartada a possibilidade de o atleta só voltar aos gramados no ano que vem. A informação foi noticiada inicialmente pelo canal Setorista da Vila Belmiro no YouTube. Daqui a pouco tem mais destaques do esporte. 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
5: O espanhol Xavi Hernández, técnico da seleção holandesa de futebol, fez a convocação para os jogos da Nations League, que acontecerão na próxima data FIFA. A Holanda vai jogar contra a Alemanha no dia 24 de setembro, contra a Sérvia no dia 27, contra a Grécia no dia 1 de outubro e outro jogo contra a Sérvia no dia 4 de outubro. As novidades na seleção holandesa: o meia De Vai Ezequiel e Ruben van Bommel, filho do ex-jogador do Barcelona e atual técnico da Bélgica, Mark van Bommel. Memphis não foi convocado.
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6: 5:19.
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6: 5:36.
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Já voltamos com mais músicas.

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3: 5:45.
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5: 6 horas.
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8: Queridos ouvintes, vamos rezar juntos a oração do Ângelus. O anjo do Senhor anunciou a Maria e ela concebeu do Espírito Santo. Ave Maria, cheia de graça, o Senhor é convosco. Bendita sois vós entre as mulheres, e bendito é o fruto do vosso ventre, Jesus. Santa Maria, Mãe de Deus, rogai por nós, pecadores, agora e na hora de nossa morte. Amém. Eis aqui a serva do Senhor. Faça-se em mim segundo a vossa palavra. Ave Maria, cheia de graça, o Senhor é convosco. Bendita sois vós entre as mulheres, e bendito é o fruto do vosso ventre, Jesus. Santa Maria, Mãe de Deus, rogai por nós, pecadores, agora e na hora de nossa morte. Amém. E o Verbo se fez carne e habitou entre nós, agora e na hora de nossa morte. Amém. E o Verbo se fez carne e habitou entre nós.

da graça, para que nós que conhecemos, pela anunciação do anjo, a encarnação de Jesus Cristo, vosso Filho, cheguemos por sua paixão e cruz à glória da ressurreição. Pelo mesmo Cristo e Senhor nosso. Amém. Que o Senhor esteja contigo e a bênção de Deus Todo-Poderoso, Pai, Filho e Espírito Santo. Amém.

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5: 6:18.
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7: 6h38. 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
3: 6:55.
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1: 8 horas.
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2: Já tô de volta, esse é o Só Clássico Sertanejo, é seu programa de moda boa, seu programa de modão, seu programa de sucesso. As músicas que embalaram muitas histórias, muitos corações, muita vivência, passando por aqui no seu rádio, na sua playlist de modão. Muito obrigado, ótima terça-feira para todo mundo. Hoje, dia 22 de setembro de 2026 e a gente já tá chegando e chegando com tudo. Como é que diria? Com a tocha, né? Estamos chegando com a tocha. Levando música, boa alegria e muito sertanejo do passado aí pra latinha. Bora começar bem, tem Mato Grosso e Matias já, nossa primeira de hoje. E em dose dupla, hein? De igual pra igual, frente a frente.
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obrigado São Paulo, obrigado a cada um de vocês. Que nosso Senhor Jesus possa abençoar a vida de vocês. Tchau, gente!

0: Preciso te encontrar. Rick Renner. Teve Léo Canhoto e Robertinho. Vou tomar um pingão. Ainda passou Eduardo Costa. Eu aposto de igual para igual, frente a frente, Poporri com Mato Grosso e Matias. Aqui na programação do Só Clássico. A gente continua juntinhos, hein? São 2 horas com o melhor do sertanejo do passado.
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5: O diretor de futebol do Vasco, Admar Lopes, anunciou que o clube não fará novas contratações na atual janela, após a tentativa de contratar Richarlison, que estaria insatisfeito no Tottenham. O Vasco vai valorizar seu elenco atual e focar na recuperação de alguns jogadores.
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10: 8:20.

Moda boa nunca sai de moda. Esse é o Só Clássico Sertanejo. O sucesso de ontem, de hoje e de sempre. Quero mandar um grande abraço lá pra Lourdes, pra Lúcia, pra Vivian, que também estão acompanhando o nosso programa. Muito obrigado, gente, pelo carinho. O Clóvis está aqui na nossa audiência também. Abração pra vocês aí. Valeu. Mauricéia tá curtindo, tá acompanhando a nossa programação. Forte abraço pra todo mundo. Quem quiser participar já sabe, hein? Manda pra cá, pedindo musical. .com.br. Tem Nelore Valente, João Paulo e Daniel.

0: Curte amar assim, Edson Hudson. Passou Zezé de Camargo e Luciano, cada qual tem seu valor. Roberto Miranda, são tantas coisas. E ainda João Paulo e Daniel, Nelore Valente. É um sucesso mais top do que outro. Uma carimbada mais top do que a outra, né? Daqui a pouquinho a gente já volta com Felipe Falcão. Tem César e Paulinho, ainda tem Maurício e Mauri.
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0: Estamos em campo e o assunto é futebol. Pela quinta vez na história, sendo a quarta no atual formato e envolvendo brasileiros, a Libertadores chega às semifinais com três clubes do mesmo país na briga pelo título. A classificação do Flamengo diante do Independente del Valle do Equador confirmou a trinca, ao lado de Fluminense e Palmeiras. O único intruso é da Argentina, o Estudiantes, que venceu o Corinthians. Estas são as últimas do esporte. Amanhã a gente volta com mais destaques do mundo da bola.
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5: 8h38.
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Chega junto que o Só Clássico Sertanejo tá de volta, te levando por uma viagem incrível pelo mundo da música sertaneja através do tempo. Grande abraço lá pro Luiz. Luizinho tá curtindo a gente, andando lá pra Creuza, pra Francisca, pra Tica, pra todo o pessoal lá curtindo e acompanhando a nossa programação. Mandar um abraço lá pra Branca, que tá acompanhando a gente também, né? Valeu, a Branca, a Juliana, o Matheus, o Zé Eduardo, toda a família lá reunidos, curtindo e acompanhando a gente. Vamos juntinhos aqui dentro da programação, né? Só com as melhores. Chegando agora Maurício e Mauri, Momentos.

0: Amor Ainda é Tudo, César e Paulinho, Felipe Falcão, Você é Isso, o novo cara Ataíde Alexandre, passou por aqui também Maurício e Mauri, Momentos, os clássicos de ontem, de volta aqui na programação da sua rádio. Todo mundo tem uma música que marcou a sua vida, nós queremos saber qual é a sua, hein? Hã? Dica pra gente, pedidomusical.com.br.
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9: 8:55.

Clássico Sertanejo tá de volta nessa terça-feira, 22 de setembro, só com moda do passado, só com moda pra suspirar e matar saudade. Deixa a estrada me levar, chegando Juliano César.